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1: Oi, amigo ouvinte. Que prazer tê-los aqui na nossa programação. Mais um Falando de Amor começando a partir de agora. Eu sou a Aline Mota e vamos juntos viajar, abrir aquele baú e recordar grandes canções. Do passado ou do presente, não importa. É romantismo, a gente manda aqui pra você. Porque o passado não importa mais, o futuro ainda pertence a Deus. O hoje é o que tá valendo pra agora. É o que tem pra hoje, né? Já dizia o ditado. Sejam todos bem-vindos. 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
1: É isso, já estamos de volta com amor em forma de música pra você. Gosto muito.
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2: 9:30.
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4: Que tarefa fascinante, extraordinária, é juntar tudo de novo. Reconstruir, refazer, recomeçar. É uma nova vida que se faz. Que material precioso é a vida humana. Pode fracassar, cair, levantar, fazer-se em pedaços. Mas você pode se recuperar de novo, reconstruir, reerguer-se. Estou pensando em Maria Madalena, no filho pródigo, na mulher de Samaria, no ladrão na cruz. Vidas quebradas, despedaçadas, que foram reconstruídas pelas mãos do Senhor. Não diga que a sua vida foi destruída. Não fique maldizendo a sua sorte. Deixe Jesus ajuntar os pedaços de sua vida para reconstruí-la novamente.

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1: É isso, já estamos de volta com amor em forma de música pra você. Gosto muito.
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1: Coisa linda, já estou de volta com você. Tá afim de conferir comigo? Então cola na melhor. É o Falando de Amor pra você.
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1: 9:55.
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2: Eita, que eu estou de volta com você que tá aqui no romantismo. Beijo pra todo mundo. Continua com a gente na programação.
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1: Já estamos de volta aqui, naquela programação que você faz questão de seguir, né? Siga nossas redes sociais, a emissora tá aqui, ó, com uma programação maravilhosa para você. Nosso site tá aí com todas as informações dos horários, locutores, enfim. Vamos seguir com aquela programação romântica aqui para você.
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1: Eita, que eu estou de volta com você que tá aqui no Romantismo. Beijo pra todo mundo. Continua com a gente na programação.
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1: 10 horas e 32 minutos.
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2: É isso, já estamos de volta com amor em forma de música pra você. Gosto muito.
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1: É isso, já estamos de volta com amor em forma de música pra você. Gosto muito.
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1: Amores meus, eu fico por aqui. Volto na próxima edição com mais, já contando com a sua participação. Muito obrigada e até a próxima. Tchau, tchau.
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0: 11 horas, em ponto.
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1: 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Chegamos com mais um Love Music. As canções mais apaixonadas do rádio a partir de agora. São 2 horas de amor e romantismo no ar. Sejam bem-vindos ao Love Music.
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1: Esse foi mais um bloco do Love Music. Voltamos já.
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1: 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Espero que você esteja gostando do programa de hoje. Voltaremos já já.
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1: Love Music de volta no seu rádio. Trago mais uma super sequência pra você.
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2: 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Voltamos já!
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1: Uma melhor que a outra aqui no Love Music. Voltaremos já.
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1: 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Esse bloco foi incrível. Já já tem mais Love Music.
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1: De volta com o Love Music, as canções que tocam o seu coração.
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1: Com essas, a gente encerra a edição de hoje do Love Music. Que bom ter você sempre com a gente aqui ligadinhos. Na próxima edição, estaremos de volta com mais canções para você. Beijos e até lá.
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2: Meia-noite e 50 minutos.
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4: Ótima quinta-feira, tá quase chegando o fim de semana, mas enquanto não chega, a gente vai de muita música aqui na programação. Aqui você já sabe, é pouco papo, muita música e matando saudade, conferindo também as novidades e os lançamentos. Bora curtir? É Toca Tudo na sua quinta.
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0: 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O Toca Tudo volta já.
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3: Alô, você de Aries. Hoje a dica é: vai com calma na alma para não se precipitar nem queimar o filme, sobretudo na carreira, tá? Ariano, Ariana, ó, a ordem é controlar os ímpetos e a ansiedade para ter uma quinta-feira mais harmoniosa e não sabotar o seu próprio bem-estar, tá? Disputas podem surgir também para quem tá procurando um amor. Bom, picuinhas com parentes ou pessoas próximas podem respingar no romance. Jesus, hein? Bora lá, calma na alma. Número da sorte 14, a cor é o lilás. O sol tá on em seu signo e ajuda você a quintar com vitalidade e disposição. Hoje a recomendação é se concentrar no que sabe, fazer a sua parte e não sair muito da rotina não, viu, Tourinho? O A2, deixe os ressentimentos e diferenças de lado para se entender e voltar às boas com o mozão, se for o caso, tá? Número da sorte hoje é o 18, a cor é o magenta. Geminiano, geminiana, hoje a dica é pegar mais leve, tá? Vai ser preciso mais controle e juízo na hora de passar o cartão também, abrir a carteira, pois o din-din pode evaporar da conta e depois não adianta chorar o leite derramado, né? Bom, é o momento de mostrar mais jeitinho, paciência e diplomacia para se acertar com o crush ou o mozão, tá bom? Número de hoje é 11, a cor é o rosa. E você de câncer, hoje você terá que agir com mais determinação e focar nos compromissos para atingir seus propósitos e colocar tudo em ordem no serviço. O desejo de se amarrar é gigante, mas não descarte instabilidades nos assuntos do coração, viu? A boa notícia é que as tensões devem diminuir ao longo do dia e a noite será bem mais tranquila com o love. Número da sorte é o 33, a cor é o preto.
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5: Está no ar mais uma edição do seu Jornal de Confiança. Com as informações mais quentes do dia. Trazendo tudo o que você precisa saber de maneira clara e direta. Eu sou Naldo Meirelles e prepare-se para ficar por dentro do que acontece no Brasil e no mundo, com análises e reportagens especiais. A partir de agora no Repórter Brasil News. Sejam bem-vindos.
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7: Previsão do tempo para quinta-feira, 7 de maio de 2026. Região Centro-Oeste, Brasília, Distrito Federal, tem previsão de céu claro durante toda esta quinta-feira. Os termômetros marcam mínima de 17 e máxima de 27 graus. A umidade relativa do ar gira em torno de 90-40%. Campo Grande, Mato Grosso do Sul, amanhece com céu claro à tarde. Campo Grande, em Mato Grosso do Sul, amanhece com céu claro. À tarde, nuvens acumuladas deixam o tempo encoberto. A temperatura mínima é de 21 e a máxima 33 graus. A umidade relativa do ar vai de 65 a 20%. Região Nordeste, em Natal, Rio Grande do Norte, previsão de céu encoberto com chuvisco. Temperatura mínima de 23 e máxima de 30 graus. A umidade do ar é de 100 a 60%. Massaranduba, na Paraíba, comemora aniversário com céu encoberto, mas sem previsão de chuva. A temperatura mínima é de 21 e a máxima 30 graus. Umidade do ar varia de 90 a 50%. Região Norte, Em Rio Branco, no Acre, céu encoberto com possibilidade de chuvisco. A temperatura mínima é de 23 e a máxima de 32 graus das horas mais quentes do dia. A umidade do ar é de 97% a 60%. Manaus tem previsão de tempo encoberto com chuvisco. A temperatura mínima na capital do Amazonas é de 24 e a máxima de 31 graus. A umidade relativa do ar é de 95 a 60%. Região Sudeste. Em São Paulo, capital, dia de céu claro com acúmulo de nuvens à noite. Os termômetros registram mínima de 17 e máxima de 28 graus. A umidade relativa do ar vai de 100 a 20%. Rio Bonito, no Rio de Janeiro. Sopra velhinhas com tempo aberto. A temperatura mínima é de 19 e a máxima de 32 graus. A umidade relativa do ar é de 90% a 40%. Região Sul, em Porto Alegre, Rio Grande do Sul, céu encoberto nesta quinta-feira, sem previsão de chuva. Os termômetros registram mínima de 21 e máxima de 31 graus. A umidade relativa do ar oscila entre 70 e 30%. São Joaquim, em Santa Catarina, comemora aniversário com céu encoberto sem previsão de chover. Os termômetros registram mínima de 14 e máxima de 26 graus. A umidade relativa do ar fica entre 90 e 40%. Você ouviu a previsão do tempo para esta quinta-feira, 7 de maio de 2026. Com informações do INMET, o Instituto Nacional de Meteorologia.
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8: A Justiça de Israel rejeitou nesta quarta-feira um recurso contra a prisão dos ativistas Tiago Ávila e Saif Abu-Keshekh, de acordo com a ONG de Direitos Humanos Adalá, que atua em Israel e acompanha o caso. Com a decisão, eles devem continuar detidos até domingo às 9 horas da manhã. A prisão deles foi estendida sem a apresentação de provas, segundo a defesa dos ativistas. No informe sobre o caso, a Adalá afirmou que a decisão reflete uma preocupante cumplicidade judicial e que faz parte de um esforço do governo israelense para criminalizar atos de solidariedade e ajuda humanitária ao povo palestino em Gaza. As embarcações da flotilha que levava ajuda humanitária para a faixa de Gaza foram interceptadas por Israel em águas internacionais na semana passada. O brasileiro Tiago Ávila e o palestino espanhol Saif Abu-Keshekh foram levados para a prisão em Israel, onde defensores afirmam que eles sofreram tortura, espancamento e violência psicológica. O porta-voz das Nações Unidas sobre Direitos Humanos, Tamim Al-Ketan, fez um pronunciamento oficial pela soltura de Tiago e Saif.
9: Não é crime mostrar solidariedade e tentar levar ajuda humanitária à população palestina em Gaza, que está em extrema necessidade. Relatos perturbadores de maus tratos severos a Abu-Keshekh e de Ávila devem ser investigados e os responsáveis levados à justiça. Pedimos o fim do uso por Israel de detenções arbitrárias e de legislação antiterrorista, amplamente vagamente definida, que são inconsistentes com o direito internacional dos direitos humanos.
8: Enquanto Tiago segue preso, a mãe dele, Teresa Regina de Ávila e Silva, morreu nesta terça-feira em Brasília aos 63 anos. A causa da morte não foi divulgada. O falecimento foi confirmado no perfil do Sindicato dos Policiais Civis do Distrito Federal. A irmã de Tiago e filha de Teresa, Luana de Ávila, é agente policial e vice-presidente do sindicato.
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9: Uma frente fria muda as condições do tempo na maior parte do Brasil ao longo desta semana. O IMET emitiu avisos amarelo e laranja para 18 estados. Na quinta-feira, tempestades, queda de granizo e ventos de até 90 km por hora atingem o Rio Grande do Sul. À noite, há previsão de chuva na Grande Porto Alegre e de queda nas temperaturas com máximas de até 15 graus. Na sexta-feira e no sábado, o sistema avança por Santa Catarina, Paraná, Mato Grosso do Sul e São Paulo. Nessas áreas, são esperadas pancadas de chuva, trovoadas e ventos de até 70 km por hora. Já no domingo e na segunda-feira, as temperaturas caem em grande parte do país. No sul, as máximas variam entre 12 graus e 16 graus. O frio avança desde Rondônia e Acre até áreas de Cuiabá e Goiás, passando por Minas Gerais, Rio de Janeiro e Espírito Santo. O frio intenso permanece no sul do Brasil, com geada esperada em todos os estados da região, além do sudoeste de Mato Grosso do Sul.
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9: O Ministério Público Eleitoral recorreu ao Tribunal Superior Eleitoral para pedir a cassação do diploma da chapa do ex-governador do Rio de Janeiro, Cláudio Castro. No fim de março, o TSE condenou o Castro e o tornou inelegível por abuso de poder político e econômico nas eleições de 2022. Mas um dia antes do julgamento, numa espécie de manobra jurídica, ele renunciou ao cargo para evitar a cassação por fraude eleitoral. Como no momento da condenação, Castro não estava mais no cargo, o TSE aplicou apenas a punição de inelegibilidade. No recurso, o vice-procurador-geral eleitoral Alexandre Espinosa aponta a contradição na divulgação do resultado do julgamento. Segundo ele, a maioria dos 7 ministros votou, além da inelegibilidade, pela cassação do diploma do ex-governador. Mas o placar não consta na ementa, documento que oficializa o resultado. Alexandre Espinosa detalha que a cassação do diploma ou do registro de candidatura que busca invalidar o resultado eleitoral pode ser aplicada no processo contra Castro. Já a cassação do mandato seria apenas consequência direta da perda do diploma ou do registro quando os políticos eleitos já tiverem assumido o cargo. Ainda de acordo com o MP, a renúncia ao cargo de governador não afasta a aplicação da sanção na Justiça Eleitoral. Para o vice-PGE, aceitar que a renúncia impede a cassação do diploma seria premiar a estratégia processual de esvaziamento das consequências jurídicas do ilícito eleitoral e criar um mecanismo de blindagem contra a justiça. Com a renúncia de Castro, o Rio precisa realizar novas eleições para um mandato tampão de governador. O caso vai ser decidido pelo Supremo Tribunal Federal. O placar está em 4-1 a favor da realização de eleições indiretas pelos deputados da Alerj, a Assembleia Legislativa do Rio de Janeiro. O presidente do Tribunal de Justiça do Rio, Ricardo Couto, continua como governador do estado até a conclusão do julgamento.
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10: O presidente brasileiro Luiz Inácio Lula da Silva embarcou para Washington, onde terá um encontro bilateral com o presidente dos Estados Unidos, Donald Trump. A Casa Branca confirmou a reunião, que deve ocorrer no Salão Oval e terá como pauta principal discussões sobre assuntos econômicos e de segurança entre os dois países. O ministro

0: língua, proposta pelo presidente ucraniano Volodymyr Zelensky e pelo presidente russo Vladimir Putin, coincidiria com as celebrações do Dia da Vitória, que marca a vitória da União Soviética sobre a Alemanha nazista na Segunda Guerra Mundial. O anúncio de diferentes tréguas por ambos os países gerou expectativas, mas a acusação ucraniana indica a persistência das tensões e conflitos na região. Zelensky havia publicado em suas redes sociais a necessidade de os líderes russos tomarem medidas reais para encerrar a guerra.
1: 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Em instantes voltaremos com mais notícias aqui no Jornal Repórter Brasil News. Fique ligado.
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2: O clima esquentou nos bastidores do Real Madrid durante um treino recente, com uma forte discussão entre Federico Valverde e Aurélien Tchouaméni. Segundo a imprensa espanhola, o desentendimento começou após uma falta durante a atividade e rapidamente evoluiu para empurrões, com os dois jogadores quase chegando às vias de fato. A tensão continuou até mesmo no vestiário, mostrando que o episódio foi além de um simples bate-boca. O caso é mais um sinal do momento conturbado vivido pelo elenco merengue nesta reta final de temporada. De acordo com as informações, há um ambiente pesado dentro do grupo, com jogadores que mal se falam e dificuldades na relação com a comissão técnica. Outros episódios recentes, como brigas em treinos e insatisfação com atitudes de companheiros, reforçam a crise interna do clube, que ainda precisa lidar com a pressão de resultados e um clássico decisivo contra o Barcelona pela frente.
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3: O São Paulo acertou o primeiro contrato profissional do jovem zagueiro Lucas Miranda, filho do ídolo Miranda, reforçando a aposta no talento formado em Cotia. Com apenas 16 anos, o defensor assinou vínculo de 5 temporadas e já é tratado como uma das grandes promessas da base tricolor, acumulando convocações para seleções de base e destaque em competições juvenis. Para proteger o jogador do assédio de clubes do exterior, o contrato inclui uma multa rescisória considerada altíssima, cerca de 100 milhões de euros, mais de 500 milhões de reais. O valor mostra o quanto o clube acredita no potencial do atleta, que segue os passos do pai na posição de zagueiro e já desperta interesse internacional, mesmo ainda no início da carreira.
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3: O Grêmio conquistou uma vitória importante fora de casa ao golear o Deportivo Riestra por 3-0, em jogo válido pela fase de grupos da Copa Sul-Americana. Os gols foram marcados por Carlos Vinícius, Amuzu e Brightwaite, em uma atuação dominante do time gaúcho, que controlou a partida mesmo jogando na Argentina. Com o resultado, o tricolor chegou a 7 pontos e assumiu a liderança do Grupo F, ficando em posição favorável na briga pela classificação direta às oitavas de final. Além de encerrar um jejum de vitórias como visitante, o time agora depende apenas de si nas próximas rodadas para avançar na competição continental.
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3: A FIFA autorizou que jogadores convocados para a Copa do Mundo de 2026 possam atuar na última rodada da fase de grupos da Libertadores e da Sul-Americana. A decisão veio após um pedido da Conmebol e vale para partidas marcadas entre os dias 25 e 29 de maio, permitindo que os clubes utilizem normalmente seus atletas, mesmo já chamados pelas seleções. Pelo regulamento original, esses jogadores deveriam se apresentar e iniciar o período de descanso a partir do dia 25 de maio. Mas uma mudança recente abriu exceção também para jogos decisivos da fase de grupos, não apenas finais continentais. Com isso, clubes sul-americanos não serão prejudicados na rodada decisiva, mantendo força máxima antes da Copa, embora a liberação não se estenda a outras competições, como o Campeonato Brasileiro.
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3: O jovem Robinho Júnior desistiu de seguir com a notificação extrajudicial contra o Santos FC após o episódio de agressão envolvendo Neymar. A decisão veio depois que o camisa 10 pediu desculpas publicamente pelo ocorrido no treino do último domingo, no CT Rei Pelé, quando deu um tapa no rosto do garoto durante uma discussão. Antes disso, o staff do atacante havia acionado o clube cobrando providências, como investigação interna, imagens do treino e até uma reunião para discutir o caso. O episódio começou após uma discussão em atividade entre reservas, que teve troca de empurrões, rasteira e agressão, gerando grande repercussão. Com o pedido de desculpas aceito, o caso foi amenizado e não terá continuidade formal, pelo menos por enquanto.
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4: O número de casos de acidentes com animais peçonhentos no país nos primeiros 4 meses do ano chegou a 45 mil, com 96 óbitos registrados. Os dados são do painel epidemiológico do Ministério da Saúde. Os animais peçonhentos são aqueles que produzem veneno e injetam na sua presa. E por ser um país com clima tropical favorável, o Brasil é casa de várias espécies. O Ministério da Saúde considera algumas delas de interesse em saúde pública no país. Jararaca, cascavel, surucucu, cobra coral, coral verdadeira, escorpião amarelo, escorpião marrom ou preto, aranha marrom, aranha armadeira, viúva negra, abelha e a lagarta lonomia. Francisco Edilson, coordenador-geral de Vigilância de Zoonoses da pasta, afirma que os acidentes por animais peçonhentos apresentam maior concentração em áreas urbanas.
5: A predominância entre áreas urbanas e rurais ela vai variar conforme o tipo de acidente. Os acidentes com serpentes, por exemplo, eles ocorrem com maior frequência em áreas rurais. Já, de forma geral, os acidentes por animais peçonhentos apresentam maior concentração em áreas urbanas, que respondem por mais de 60% dos registros.
4: A médica do Hospital Vital Brasil do Instituto Butantan, Cristina Virgulino, explica que, independentemente de saber se o animal é peçonhento ou não, logo após um acidente, a primeira coisa a se fazer é se afastar do perigo.
6: Então, não tente capturar um animal vivo. Se você não tiver condições de capturar, se não tiver condições, se afaste do perigo. Lavar o local com água e sabão. Não devem ser feitos torniquetes em espécie nenhuma, não deve cortar a ferida, não deve tentar espremer a ferida, porque essas medidas acabam piorando as condições do local e as complicações do local.
4: A médica ainda recomenda que, se possível, seja tirada uma foto do animal para mostrar ao profissional da saúde no momento da aplicação do soro antiveneno, para evitar qualquer tipo de erro na dose do medicamento.
7: Se for possível, pode ser tirada uma foto do animal. Não há necessidade de tentar capturar um animal, porque a pessoa pode sofrer outro acidente, outra picada. Não há necessidade de matar o animal. Então, houver condições, tire uma foto, que isso é suficiente para que a gente consiga fazer uma identificação.
4: O Hospital Vital Brasil do Instituto Butantan oferece atendimento telefônico 24 horas para orientar médicos de outros hospitais. O CIATOX, o Centro de Informação e Assistência Toxicológica, reúne médicos e enfermeiros que orientam vítimas de acidentes com animais peçonhentos. O número do CIATOX é o 0800-644-6774. Repetindo, 0800-644-6774.
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8: A Polícia Civil de São Paulo indiciou nesta terça-feira Alessandro Martins dos Santos, de 21 anos, pelo estupro coletivo de duas crianças, um menino de 7 e outro de 10 anos, na zona leste da capital paulista. O crime ocorreu no dia 21 de abril, no bairro Vila Jacuí. Alessandro foi preso na última sexta-feira em Brejões, interior da Bahia, por guardas civis municipais e transferido a São Paulo em ação conjunta entre as polícias baiana e paulista. Ele é o único adulto envolvido no caso. Outros 4 adolescentes com idades entre 14 e 16 anos também foram apreendidos e confessaram participação nos abusos. Segundo o delegado responsável pelo caso, Júlio Geraldo, o criminoso confessou e não demonstrou nenhum arrependimento, apenas preocupação com as consequências legais.
9: Todos eram conhecidos, vítimas e autores, todos eram conhecidos, todos viviam ali na comunidade. As vítimas confiavam nesses autores, o que torna ainda mais grave a conduta. Todos confessaram e vieram com aquela alegação que nós entendemos inaceitável, se tratarem de brincadeiras. Uma brincadeira que tomou um rumo errado, uma brincadeira, a gente ouviu em algum momento a palavra zoeira.
8: As crianças teriam sido atraídas com um convite para empinar pipa. Em seguida, o grupo levou os dois meninos a um imóvel da comunidade sob o pretexto de buscar linha de pipa e tomar banho. No local, decidiram cometer os crimes. Em depoimento, Alessandro admitiu ser o autor dos vídeos que registraram os abusos. Ele teria deixado São Paulo após ser ameaçado por moradores da comunidade. O caso só chegou ao conhecimento da polícia 3 dias após os estupros, quando a irmã de uma das vítimas reconheceu o irmão em vídeos que circulavam nas redes sociais e registrou a denúncia. A família havia sido supostamente pressionada a não procurar as autoridades. Alessandro responderá por estupro de vulnerável, corrupção de menores e divulgação de pornografia infantil. Os 4 adolescentes serão encaminhados à Fundação Casa. A polícia investiga agora quem deu sequência ao compartilhamento das imagens nas redes. As vítimas estão recebendo acompanhamento médico e psicológico e ficarão sob proteção do Conselho Tutelar. A localização das famílias é mantida em sigilo.
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10: Esse foi mais uma edição do Repórter Brasil News. Obrigado pela sua companhia e até a próxima edição.
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12: Alô, você de Leão. Hoje os deveres vão pegar no pé. E será preciso melhorar a concentração, viu, Leãozinho? Se abraçar várias atividades de uma vez, corre o risco de gastar tempo e energia à toa. Olha, nem tudo pode fluir do jeito que você gosta e espera na paixão. Evite atitudes e decisões impulsivas, tá bom? Número da sorte hoje é o 32, a cor verde. Administre seus recursos com pulso firme, fuja de gastos supérfluos e foque nos prazos dos boletos para não depois, para depois não arcar com os juros, tá, chuchuzinho? Olha, o clima fica mais favorável para paixão no período da noite, tá bom? Número de hoje para você de virgem é o 44, a cor bege. Libre, amores do meu coraçãozinho! Quer quintar com vibes boas? Driblar aí os desafios e garantir um dia produtivo? Então baixe um pouco as expectativas, foque em suas atividades e concentre-se no que sabe fazer de melhor. Aí vai ser sucesso, viu? Olha, o romance pode enfrentar desafios até no início da tarde e convém dobrar a paciência para não se estressar. Com o mozão, principalmente, né? Número da sorte hoje pra você de Libra é o 10, a cor é o vermelho. Escorpião. E você de Escorpião? Os astros deixam seu jeito mais reativo e o pavio curto nas relações pessoais e de trabalho, sinal de que há risco de abusar da sua franqueza, se estranhar com os outros e provocar torta de climão. Guarde o ferrãozinho e reforce a paciência, tá? Olha, vai com calma na alma pra não atrair atritos e briguinhas. Ainda bem que o astral melhora, né? Depois, tretas serão esclarecidas e tudo deve fluir com mais sintonia nos contatinhos e no romance. O número da sorte hoje para você é o 50, a cor azul turquesa.
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14: Uma hora e 50 minutos.
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2: A música não para, de volta pra você, aqui no Toca Tudo.
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2: De volta e prontos para mais uma dose de muita música. Prepare-se para uma mistura incrível de sons que vão fazer o seu coração bater no ritmo da música. Bora curtir?
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3: Muito bem, a partir de agora está no ar o Jornal Rádio News. Informação em primeiro lugar. Brasil e o mundo passam aqui na sua rádio favorita. Sejam bem-vindos.
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4: Previsão do tempo para quinta-feira, 7 de maio de 2026. Região Centro-Oeste, Brasília, Distrito Federal, tem previsão de céu claro durante toda esta quinta-feira. Os termômetros marcam mínima de 17 e máxima de 27 graus. A umidade relativa do ar gira em torno de 90-40%. Campo Grande, Mato Grosso do Sul, amanhece com céu claro à tarde. Campo Grande, em Mato Grosso do Sul, amanhece com céu claro. À tarde, nuvens acumuladas deixam o tempo encoberto. A temperatura mínima é de 21 e a máxima 33 graus. A umidade relativa do ar vai de 65 a 20%. Região Nordeste, em Natal, Rio Grande do Norte, previsão de céu encoberto com chuvisco. Temperatura mínima de 23 e máxima de 30 graus. A umidade do ar é de 100 a 60%. Massaranduba, na Paraíba, comemora aniversário com céu encoberto, mas sem previsão de chuva. A temperatura mínima é de 21 e a máxima 30 graus. Umidade do ar varia de 90% a 50%. Região Norte, em Rio Branco, no Acre, céu encoberto com possibilidade de chuvisco. A temperatura mínima é de 23 e a máxima de 32 graus das horas mais quentes do dia. A umidade do ar é de 97 a 60%. Manaus tem previsão de tempo encoberto com chuvisco. A temperatura mínima na capital do Amazonas é de 24 e a máxima de 31 graus. A umidade relativa do ar é de 95 a 60%. Região Sudeste, em São Paulo, capital, dia de céu claro, com acúmulo de nuvens à noite. Os termômetros registram mínima de 17 e máxima de 28 graus. A umidade relativa do ar vai de 100 a 20%. Rio Bonito, no Rio de Janeiro, sopra velhinhas com tempo aberto. A temperatura mínima é de 19 e a máxima de 32 graus. A umidade relativa do ar é de 90-40%. Região Sul, em Porto Alegre, Rio Grande do Sul, céu encoberto nesta quinta-feira, sem previsão de chuva. Os termômetros registram mínima de 21 e máxima de 31 graus. A umidade relativa do ar oscila entre 70% e 30%. São Joaquim, em Santa Catarina, comemora aniversário com céu encoberto sem previsão de chover. Os termômetros registram mínima de 14 e máxima de 26 graus. A umidade relativa do ar fica entre 90% e 40%. Você ouviu a previsão do tempo para esta quinta-feira, 7 de maio de 2026, com informações do INMET, o Instituto Nacional de Meteorologia.
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6: A Justiça de Israel rejeitou nesta quarta-feira um recurso contra a prisão dos ativistas Tiago Ávila e Saif Abu-Keshekh, de acordo com a ONG de Direitos Humanos Adalá, que atua em Israel e acompanha o caso. Com a decisão, eles devem continuar detidos até domingo às 9 horas da manhã. A prisão deles foi estendida sem a apresentação de provas, segundo a defesa dos ativistas. No informe sobre o caso, a Adalá afirmou que a decisão reflete uma preocupante cumplicidade judicial e que faz parte de um esforço do governo israelense para criminalizar atos de solidariedade e ajuda humanitária ao povo palestino em Gaza. As embarcações da flotilha que levava ajuda humanitária para a faixa de Gaza foram interceptadas por Israel em águas internacionais na semana passada. O brasileiro Tiago Ávila e o palestino espanhol Saif Abu-Keshekh foram levados para a prisão em Israel, onde defensores afirmam que eles sofreram tortura, espancamento e violência psicológica. O porta-voz das Nações Unidas sobre Direitos Humanos, Tamim Al-Ketan, fez um pronunciamento oficial pela soltura de Tiago e Saif.
7: Não é crime mostrar solidariedade e tentar levar ajuda humanitária à população palestina em Gaza, que está em extrema necessidade. Relatos perturbadores de maus tratos severos a Abu-Keshekh e de Ávila devem ser investigados e os responsáveis levados à justiça. Pedimos o fim do uso por Israel de detenções arbitrárias e de legislação antiterrorista, amplamente vagamente definida, que são inconsistentes com o direito internacional dos direitos humanos.
6: Enquanto Tiago segue preso, a mãe dele, Teresa Regina de Ávila e Silva, morreu nesta terça-feira em Brasília aos 63 anos. A causa da morte não foi divulgada. O falecimento foi confirmado no perfil do Sindicato dos Policiais Civis do Distrito Federal. A irmã de Tiago e filha de Teresa, Luana de Ávila, é agente policial e vice-presidente do sindicato.
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7: Uma frente fria muda as condições do tempo na maior parte do Brasil ao longo desta semana. O IMET emitiu avisos amarelo e laranja para 18 estados. Na quinta-feira, tempestades, queda de granizo e ventos de até 90 km por hora atingem o Rio Grande do Sul. À noite, há previsão de chuva na Grande Porto Alegre e de queda nas temperaturas com máximas de até 15 graus. Na sexta-feira e no sábado, o sistema avança por Santa Catarina, Paraná.
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Cheguei, turma! Aqui mesmo no programa Manhã com Cristo, aqui na sua rádio preferida. A partir de agora, eu quero você aqui comigo juntinho, curtindo as melhores músicas, os melhores louvores, né? E claro, falar sempre com Deus, que é sempre muito bom, né, gente? Estar pertinho de Deus, pertinho de Cristo, é sempre melhor ainda, não é verdade? Então chega mais, que o programa Manhã com Cristo tá começando!

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0: Daqui a pouquinho, muito mais músicas pra você, muito mais amor, mais fé, aqui no nosso programa Manhã com Cristo. Volto já!
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2: 3:54.
0: Por aqui seguimos, é o programa Manhã com Cristo aqui na sua rádio preferida. E na sua companhia sou eu, seu amigo Jorginho Amaral. E tem mais músicas pra você.

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1: Buenas, gauchada amiga de todo o Brasil, está começando o nosso programa Morada Campeira, edição desta quinta-feira. E a partir de agora, está no ar aqui pela nossa rádio preferida, o Morada Campeira, que é o programa mais gaudério do Brasil. Sejam todos muito bem-vindos e muito obrigado pela audiência. Prepara o teu chimarrão, porque o meu topetudo já está pronto. E sebamos para as primeiras de hoje. José Mendes, conversa fiada. E Eco Dominuano e o Bonitinho, Gaúcho 100%.

0: Os Farrapos completa o primeiro bloco do nosso programa, a Gaita da Bossoroca. Programa Morada Campeira, tu já viu, tá cuyudo por demais. Não saia daí, que daqui a pouquinho a gente volta.
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3: O presidente brasileiro Luiz Inácio Lula da Silva embarcou para Washington, onde terá um encontro bilateral com o presidente dos Estados Unidos, Donald Trump. A Casa Branca confirmou a reunião, que deve ocorrer no Salão Oval e terá como pauta principal discussões sobre assuntos econômicos e de segurança entre os dois países. O ministro da Fazenda, Dario Durigan, expressou o otimismo, afirmando que o Brasil tratará com Trump de forma construtiva. Entre os temas a serem abordados estão a cooperação no combate ao crime organizado e as tarifas comerciais impostas pelos norte-americanos a produtos brasileiros, buscando fortalecer o comércio bilateral.
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0: Vamos prosseguindo com o nosso programa Gaudério, o Morada Campeira, que tem a cultura gaúcha em destaque e também a boa música do Rio Grande. Eliandro Luz, lá no Rancho do Gaudêncio, e o Grupo Herança

0: Esse é o Joca Martins e o Mano Lima, perdidos na capital. E assim a gente vai para mais um intervalo e daqui a pouquinho a gente volta.
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3: A Câmara dos Deputados aprovou um projeto de lei que eleva as penas para crimes de estupro, assédio sexual e registro não autorizado da intimidade sexual. A proposta, que ainda será analisada pelo Senado, também prevê punições mais severas para crimes relacionados à pedofilia no Estatuto da Criança e do Adolescente. Com a nova legislação, a pena por estupro pode passar de 6 a 10 anos para 8 a 12 anos de reclusão. O projeto também proíbe visitas íntimas a condenados por estupro e cria a Semana Nacional de Enfrentamento aos Crimes Sexuais, a ser realizada anualmente na última semana de maio.
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4: 4 horas e 40 minutos.
3: Diversos lotes de produtos da marca IP e suspendeu a fabricação de alguns itens. A medida foi tomada após irregularidades serem identificadas em inspeções. A Anvisa orienta os consumidores que possuam produtos dos lotes afetados a suspenderem imediatamente o uso e a entrarem em contato com o serviço de atendimento ao consumidor da empresa para obterem mais informações e orientações sobre o procedimento de troca ou devolução.
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4: 4 horas e 40 minutos.
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4: 4 horas e 41 minutos.
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3: A Polícia Federal deflagrou a quinta fase da Operação Compliance Zero, que tem como um dos alvos o senador Ciro Nogueira, ex-ministro da Casa Civil. Foram cumpridos um mandado de prisão temporária e 10 de buscas e apreensão em diversos estados, além do bloqueio de bens no valor de 18,85 milhões de reais. A operação visa aprofundar investigações sobre um esquema de corrupção, lavagem de dinheiro e organização criminosa. A defesa do senador Ciro Nogueira, em nota, repudiou qualquer ilação de ilicitude e reiterou o comprometimento em colaborar com a justiça para esclarecer os fatos.
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3: A Câmara dos Deputados aprovou um projeto de lei que eleva as penas para crimes de estupro, assédio sexual e registro não autorizado da intimidade sexual. A proposta, que ainda será analisada pelo Senado, também prevê punições mais severas para crimes relacionados à pedofilia no Estatuto da Criança e do Adolescente. Com a nova legislação, a pena por estupro pode passar de 6 a 10 anos para 8 a 12 anos de reclusão. O projeto também proíbe visitas íntimas a condenados por estupro e cria a Semana Nacional de Enfrentamento aos Crimes Sexuais, a ser realizada anualmente na última semana de maio.
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4: 4 horas e 43 minutos.
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3: A Agência Nacional de Vigilância Sanitária, a Anvisa, determinou o recolhimento de diversos lotes de produtos da marca IP e suspendeu a fabricação de alguns itens. A medida foi tomada após irregularidades serem identificadas em inspeções. A Anvisa orienta os consumidores que possuam produtos dos lotes afetados a suspenderem imediatamente o uso e a entrarem em contato com o serviço de atendimento ao consumidor da empresa para obterem mais informações e orientações sobre o procedimento de troca ou devolução.
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4: 4 horas e 44 minutos.
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2: A Polícia Federal deflagrou a quinta fase da Operação Compliance Zero, que tem como um dos alvos o senador Ciro Nogueira, ex-ministro da Casa Civil. Foram cumpridos um mandado de prisão temporária e 10 de buscas e apreensão em diversos estados, além do bloqueio de bens no valor de 18,85 milhões de reais. A operação visa aprofundar investigações sobre um esquema de corrupção, lavagem de dinheiro e organização criminosa. A defesa do senador Ciro Nogueira, em nota, repudiou qualquer ilação de ilicitude e reiterou o comprometimento em colaborar com a justiça para esclarecer os fatos.
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2: A Câmara dos Deputados aprovou um projeto de lei que eleva as penas para crimes de estupro, assédio sexual e registro não autorizado da intimidade sexual. A proposta, que ainda será analisada pelo Senado, também prevê punições mais severas para crimes relacionados à pedofilia no Estatuto da Criança e do Adolescente. Com a nova legislação, a pena por estupro pode passar de 6 a 10 anos para 8 a 12 anos de reclusão. O projeto também proíbe visitas íntimas a condenados por estupro e cria a Semana Nacional de Enfrentamento aos Crimes Sexuais, a ser realizada anualmente na última semana de maio.
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2: A Agência Nacional de Vigilância Sanitária, a Anvisa, determinou o recolhimento de diversos lotes de produtos da marca IP e suspendeu a fabricação de alguns itens. A medida foi tomada após irregularidades serem identificadas em inspeções. A Anvisa orienta os consumidores que possuam produtos dos lotes afetados a suspenderem imediatamente o uso e a entrarem em contato com o serviço de atendimento ao consumidor da empresa para obterem mais informações e orientações sobre o procedimento de troca ou devolução.
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3: 4 horas e 46 minutos. 4 horas e 46 minutos.
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1: 5:16.
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3: Buenas, gauchada amiga de todo o Brasil, está começando o nosso programa Morada Campeira e a partir de agora está chegando para te fazer companhia o nosso programa Morada Campeira com a verdadeira música gaúcha. Muito prazer, eu sou seu amigo Wilson Batista, o amigão do povo, e te faço companhia a partir de agora. Sejam todos muito bem-vindos e muito obrigado pela sua audiência. Encebamos para começar o programa de hoje trazendo os Serranos, meu retorno. Aumenta o volume, porque esta marca é buena, tchê.
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0: partiu Novo Araújo Gaúcho na festa do AP e o Sérgio Teres Matizes de Cavalo. É o programa Morada Campeira que está começando e a partir de agora você tem o melhor da música do Rio Grande.
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3: A Polícia Federal deflagrou a quinta fase da Operação Compliance Zero, que tem como um dos alvos o senador Ciro Nogueira, ex-ministro da Casa Civil. Foram cumpridos um mandado de prisão temporária e 10 de buscas e apreensão em diversos estados, além do bloqueio de bens no valor de 18,85 milhões de reais. A operação visa aprofundar investigações sobre um esquema de corrupção, lavagem de dinheiro e organização criminosa. A defesa do senador Ciro Nogueira, em nota, repudiou qualquer ilação de ilicitude e reiterou o comprometimento em colaborar com a justiça para esclarecer os fatos.
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0: Estamos de volta, gauchada amiga, com o nosso programa Morada Campeira, a verdadeira música do Rio Grande, em destaque na nossa programação campeira da nossa rádio preferida. Vamos trazendo os Garotos de Ouro, Me Bate Nega Véia e o grupo Som do Sul, Ainda Existe Um Lugar.
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0: Cachê. Tradição serrana em qualquer lugar que eu ande, completando mais um bloco do nosso programaço Morada Campeira, que tem a verdadeira música do Rio Grande.
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3: A Câmara dos Deputados aprovou um projeto de lei que eleva as penas para crimes de estupro, assédio sexual e registro não autorizado da intimidade sexual. A proposta, que ainda será analisada pelo Senado, também prevê punições mais severas para crimes relacionados à pedofilia no Estatuto da Criança e do Adolescente. Com a nova legislação, a pena por estupro pode passar de 6 a 10 anos para 8 a 12 anos de reclusão. O projeto também proíbe visitas íntimas a condenados por estupro e cria a Semana Nacional de Enfrentamento aos Crimes Sexuais, a ser realizada anualmente na última semana de maio.
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0: Estamos de volta e vamos dando sequência no nosso programa Morada Campeira com a verdadeira música do Rio Grande, abraçando você em todo o Brasil e agradecendo pela sua audiência. Vamos trazendo Pedro Hortaça, Timbre de Galo e o Tchê Barbaridade, Dia do Gaúcho.

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0: Vanderlei Batista, Quando a Saudade Aperta, é o nosso programa Morada Campeira, que faz mais um intervalo e daqui a pouquinho a gente volta.
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3: A Agência Nacional de Vigilância Sanitária, a Anvisa, determinou o recolhimento de diversos lotes de produtos da marca IP e suspendeu a fabricação de alguns itens. A medida foi tomada após irregularidades serem identificadas em inspeções. A Anvisa orienta os consumidores que possuam produtos dos lotes afetados a suspenderem imediatamente o uso e a entrarem em contato com o serviço de atendimento ao consumidor da empresa para obterem mais informações e orientações sobre o procedimento de troca ou devolução.
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0: Vamos dando sequência no nosso programa Morada Campeira com a música do Rio Grande, Os Gaitaços Buenacho de Primeira, para você que tá aí pelo rancho, tá no trabalho, a você que tá ouvindo nosso programa aí nas estâncias, pessoal dos bairros, amigos de toda a região. Vamos trazendo Porca Véia, a gaita do falecido, e o Tchê Campeiro pedindo rancheiro.

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Essa rima é fraca, viu? 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Vocês sabem essa rima podre, hein? 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

0: 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Eu sou a lindinha chamocinha e eu me entendo da tropa. Viu? 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Tchau pra ti, ó. Aí, mano, eu vou ficar por aqui com a graça de Jesus. Hein? Hein?
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3: 6:09.
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0: Tá começando o seu programa favorito. Tá começando agora o seu Pegada Sertaneja. Então, prepare-se pra dançar, pra cantar, pra se emocionar com as melhores do sertanejo. Só aquelas que você gosta de curtir, hein? Aumente esse volume aí porque tá começando.

0: Terminamos mais um bloco musical, hein? Mais uma sequência daquelas. Fica triste não, hein? Porque em breve, daqui a pouquinho, voltamos com mais Pegada Sertaneja.
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0: E aí, galera, sertaneja, tá preparado pra mais uma explosão de hits aqui no Pegada Sertaneja? Então segura e vem comigo, porque a festa está apenas começando.
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0: Spotify. Hora de dar uma pequena pausa, mas se preocupa não, hein? Voltamos daqui a pouquinho com mais sertanejo de primeira qualidade pra você.
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2: 6:36.
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1: O cantor Leonardo foi a grande atração desta quinta-feira, na Fenasoja 2026, em Santa Rosa, Rio Grande do Sul. Com uma carreira consolidada e sucessos que marcaram gerações, o artista entrega um show emocionante, repleto de clássicos do sertanejo romântico. A apresentação foi uma das mais aguardadas da edição histórica de 60 anos da Fenasoja, que deixa a casa cheia. A conexão de Leonardo com o público do agronegócio e as raízes culturais do interior brasileiro reforça a força cultural da feira.
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0: A nova geração do sertanejo ganha destaque com Ariane Mai, que acaba de lançar seu mais novo single, Porteira. A cantora, compositora e instrumentista tem chamado atenção por sua trajetória independente e um estilo que mescla o sertanejo universitário com influências do pop rock. Porteira, de composição própria, já está disponível em todas as plataformas digitais e marca uma nova fase na carreira da artista. A faixa traduz sua essência musical, unindo elementos do sertanejo e country em uma sonoridade moderna e autêntica.
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3: Previsão do tempo para sexta-feira, 8 de maio de 2026. Região Norte, em Palmas, Tocantins, céu encoberto sem previsão de chuva. A temperatura mínima é de 24 e a máxima de 36 graus nas horas mais quentes do dia. A umidade do ar é de 80 a 30%. Macapá tem previsão de tempo encoberto com chuvisco. A temperatura mínima na capital do Amapá é de 24 e a máxima de 31 graus. A umidade relativa do ar é de 100 a 75%. Você ouviu a previsão do tempo para sexta-feira, 8 de maio de 2026. Com informações do INMET, o Instituto Nacional de Meteorologia.
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4: Sete horas e seis minutos.
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1: Todo mundo tem. 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

0: Terminamos mais um bloco musical, hein? Mais uma sequência daquelas. Fica triste não, hein? Porque em breve, daqui a pouquinho, voltamos com mais Pegada Sertaneja.
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0: A dupla Zé Neto e Cristiano lançou a música Oi, Tudo Bem, que faz parte do DVD Vocês e Deus, gravado no Rio de Janeiro. A novidade chega ao público mesmo após uma polêmica envolvendo o vídeo da canção, que é baseado em Vorcaro. Recentemente, a justiça havia vetado o uso de imagens de uma influenciadora na divulgação da faixa nas redes sociais. Apesar disso, a dupla decidiu manter o vídeo original, gerando grande expectativa entre os fãs.
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3: Previsão do tempo para sexta-feira, 8 de maio de 2026. Região Nordeste. Em Recife, Pernambuco, previsão de céu encoberto e dia chuvoso. Temperatura mínima de 26 e a máxima de 28 graus. A umidade do ar é de 100 a 70%. Maragogipe, na Bahia, comemora aniversário com céu encoberto e previsão de chuviscar. A temperatura mínima, 22 e a máxima, 30 graus. A umidade do ar varia de 100 a 60%. Você ouviu a previsão do tempo para sexta-feira, 8 de maio de 2026. Com informações do INMET, o Instituto Nacional de Meteorologia.
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6: Alô, você de Áries. Você pode receber apoios importantes para consolidar objetivos e metas no trabalho, tá? As amizades terão papel destacado e mais influência em sua vida. Olha, na união, clima de sintonia e companheirismo também no dia de hoje. O número da sorte é o 20, a cor é o cinza. Chegou a sua vez de lacrar e lucrar, tá, bebê? As suas ambições vão se fortalecer e não faltará estímulo para batalhar pelo seu progresso. Olha, hoje você vai sextar com ótimas energias nos assuntos do coração e tem tudo para fisgar um peixão se tiver na pista. Tua popularidade cresce hoje. Metas favorecidas no romance. Número da sorte é o 30, a cor é o amarelo. Geminiano, geminiana, sextou bem sextado e a vontade de fazer coisas diferentes deve bater forte. Um novo ideal, objetivo ou trabalho pode despontar em seu horizonte e deixar você no maior entusiasmo, viu? A chance de embarcar em um lance promissor com alguém que tem o seu jeito e sua vibe também. Romance blindado e protegido, número de hoje é o 6, a cor verde. Você de câncer. O período pode ser lucrativo para suas finanças, portanto, não pense duas vezes antes de seguir os seus instintos e explorar sua capacidade empreendedora ao administrar os seus recursos. A 2, a intimidade com o mozão tende a ficar quente, pegando fogo. Ai, meu Deus do céu. O número de hoje, câncer, para vocês é o 55. A cor é o amarelo ouro.
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0: Terminamos mais um bloco musical, hein? 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
3: A Polícia Federal deflagrou a quinta fase da Operação Compliance Zero, que tem como um dos alvos o senador Ciro Nogueira, ex-ministro da Casa Civil. Foram cumpridos um mandado de prisão temporária e 10 de buscas e apreensão em diversos estados, além do bloqueio de bens no valor de 18,85 milhões de reais. A operação visa aprofundar investigações sobre um esquema de corrupção, lavagem de dinheiro e organização criminosa. A defesa do senador Ciro Nogueira, em nota, repudiou qualquer ilação de ilicitude e reiterou o comprometimento em colaborar com a justiça para esclarecer os fatos.
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0: E aí, estão prontos para mais uma dose de alegria e animação? Porque o Pegada Sertaneja aqui tá prontinho. Preparamos aqui muita música boa para você curtir as melhores do sertanejo, hein?

0: Continue sintonizado, Pegada Sertaneja volta daqui a pouquinho.
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3: A Câmara dos Deputados aprovou um projeto de lei que eleva as penas para crimes de estupro, assédio sexual e registro não autorizado da intimidade sexual. A proposta, que ainda será analisada pelo Senado, também prevê punições mais severas para crimes relacionados à pedofilia no Estatuto da Criança e do Adolescente. Com a nova legislação, a pena por estupro pode passar de 6 a 10 anos para 8 a 12 anos de reclusão. O projeto também proíbe visitas íntimas a condenados por estupro e cria a Semana Nacional de Enfrentamento aos Crimes Sexuais, a ser realizada anualmente na última semana de maio.
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6: Alô, você de Leão. Sua habilidade para conciliar interesses e convencer estará tinindo e você deve exercer mais influência sobre os outros, viu? Olha, hoje as chances de faturar são proporcionais aos bons contatos que estabelecer. No romance fica mais para lá de protegido e o mozão estará do seu lado para o que der e vier. O número da sorte hoje para você do signo de Leão é o 8, a cor é o branco. Assuntos profissionais devem encaminhar com muita agilidade neste período. Você pode receber elogios da chefia. Se está solteiro, pode se aproximar de alguém que já conhece e descobrir outras afinidades. Se já tem compromisso, o seu jeito deve ficar mais envolvente e não vai faltar inspiração nem romantismo para comandar o jogo do amor, né? O número de hoje para você de virgem é o 53, a cor é o preto. Libre, amores! Sextou com S de sorte e nós, você, no caso, tem motivos de sobra para glorificar de pé, tá, Librinha? Além de agir em seu paraíso astral, a Lua tá trocando likes com Urano, Netuno e Plutão, anunciando um dia de trabalho todo maravilhoso, inclusive para ganhar dinheiro, que é bom, né? Todo mundo quer, né? Ó, o momento é perfeito para suas investidas amorosas, tá? E o crush não vai resistir aos seus encantos. O número da sorte hoje pra você de Libra é o 27, a cor vermelho.
1: Escorpião.
6: E você de Escorpião, o interesse doméstico e familiar recebe um belo incentivo. Você vai sextar na maior harmonia com as pessoas queridas. O cenário tá tranquilo e tá favorável hoje, Cristalzinho. Saudade de um ex ou uma ex pode aumentar, mas se a vontade de encontrar um novo amor for maior, esqueça o passado e faça a fila andar, tá, meu bem? O número da sorte hoje é o 55, a cor é o dourado.
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7: Previsão do tempo para sexta-feira, 8 de maio de 2026. Região Centro-Oeste, Goiânia, em Goiás, tem previsão de céu encoberto, mas sem chuva. Os termômetros marcam mínima de 18 e máxima de 31 graus. A umidade relativa do ar gira em torno de 70 a 30%. Iguatemi, em Mato Grosso do Sul, canta parabéns com tempo encoberto e chuva ao longo do dia. Temperatura mínima 12 e máxima 25 graus. A umidade relativa do ar vai de 95 a 40%. Você ouviu a previsão do tempo para sexta-feira, 8 de maio de 2026. Com informações do INMET, o Instituto Nacional de Meteorologia.
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8: Sete horas e 51 minutos.
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7: Previsão do tempo para sexta-feira, 8 de maio de 2026. Região Sudeste. Em Vitória, Espírito Santo, dia de céu claro encoberto, sem previsão de chover. Os termômetros registram mínima de 22 e máxima de 31 graus. A umidade relativa do ar vai de 90 a 70%. Você ouviu a previsão do tempo para sexta-feira, 8 de maio de 2026, com informações do INMET, o Instituto Nacional de Meteorologia.
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Infelizmente, chegamos ao fim de mais uma edição do Pecada Sertaneja. Espero que você tenha curtido tanto quanto a gente, hein? Continue sintonizadinhos aí pra mais música boa e energia positiva. Até breve!

0: Previsão do tempo para sexta-feira, 8 de maio de 2026. Região Sul. Em Florianópolis, céu encoberto nesta sexta-feira, com previsão de chuvisco à tarde e à noite. Os termômetros registram mínima de 20 e máxima de 27 graus. A umidade relativa do ar na capital catarinense oscila entre 100 e 50%. Braga, no Rio Grande do Sul, comemora aniversário com céu encoberto com previsão de chuva isolada pela manhã. Os termômetros registram mínima de 13 e máxima de 18 graus. A umidade relativa do ar fica entre 90 e 45%. Você ouviu a previsão do tempo para sexta-feira, 8 de maio de 2026, com informações do INMET, o Instituto Nacional de Meteorologia. 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
1: 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A Agência Nacional de Vigilância Sanitária, a Anvisa, determinou o recolhimento de diversos lotes de produtos da marca IP e suspendeu a fabricação de alguns itens. A medida foi tomada após irregularidades serem identificadas em inspeções. A Anvisa orienta os consumidores que possuam produtos dos lotes afetados a suspenderem imediatamente o uso e a entrarem em contato com o serviço de atendimento ao consumidor da empresa para obterem mais informações e orientações sobre o procedimento de troca ou devolução.
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6: Alô, você de Sagitário.
7: Sagitário.
6: Graças à sua inteligência e seu raciocínio rápido, hoje é o seguinte: você pode ter ótimos resultados em provas, exames, concursos. Um período será redondinho para você ampliar a sua rede de relações, conhecer gente diferente, fazer novas amizades, viu? É, astral feliz e repleto de harmonia na união. O número da sorte para vocês é o 14, a cor amarelo.
7: Capricórnio.
6: Sextou com a lua em sua casa da fortuna, Caprica, e ela garante que você tem tudo para encher o cofrinho. Você vai contar com muita disposição, criatividade, talento para se destacar, né? É, mas ó, pode pintar uma boa química com alguém que já conhece, hein? Astral tranquilo e acolhedor com o Love. Número de hoje, 22, a cor verde esmeralda.
7: Aquário!
6: Senhores e senhoras de Aquário, quem tiver sorte grande hoje, quem? Você? Claro, você. A lua passa a se movimentar no seu signo antes de amanhecer, e aí trouxe aqui várias de muita disposição para o seu carisma, prometendo deixar sua vitalidade na melhor forma. Você terá energia para dar e vender. Bora aproveitar isso hoje, ok? Seus encantos estarão irresistíveis, o crush deve ficar caidinho, caidinha. Clima de felicidade e integração total no romance. Número de hoje, Aquário, é o 19, a cor salmão. E você de peixes, sextou com novidades hoje. A lua que traz, ela forma aspectos positivos com outros astros e garante um dia pontuado de tranquilidade e bem-estar. O farol da sua intuição fica aceso hoje e pode pintar o caminho, iluminar o caminho para você se identificar com boas oportunidades de faturar, principalmente no período da tarde, tá? É, ó, romance mais quente na intimidade do ninho do amor, hein? Número da sorte hoje pra você de peixes é o 50, a cor azul claro.
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8: 8 horas e 7 minutos.
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Então, prepare-se pra dançar, pra cantar, pra se emocionar com as melhores do sertanejo. 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

0: Assim terminamos mais um bloco musical, hein? 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Porque em breve, daqui a pouquinho, voltamos com mais Pegada Sertaneja.
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0: Opa, é hora de dar uma pequena pausa, mas se preocupa não, hein? Voltamos daqui a pouquinho com mais sertanejo de primeira qualidade pra você.
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2: 8:35.
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1: O cantor Leonardo foi a grande atração desta quinta-feira, na Fenasoja 2026, em Santa Rosa, Rio Grande do Sul. Com uma carreira consolidada e sucessos que marcaram gerações, o artista entrega um show emocionante, repleto de clássicos do sertanejo romântico. A apresentação foi uma das mais aguardadas da edição histórica de 60 anos da Fenasoja, que deixa a casa cheia. A conexão de Leonardo com o público do agronegócio e as raízes culturais do interior brasileiro reforça a força cultural da feira.
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0: A nova geração do sertanejo ganha destaque com Ariane Mai, que acaba de lançar seu mais novo single, Porteira. A cantora, compositora e instrumentista tem chamado atenção por sua trajetória independente e um estilo que mescla o sertanejo universitário com influências do pop rock. Porteira, de composição própria, já está disponível em todas as plataformas digitais e marca uma nova fase na carreira da artista. A faixa traduz sua essência musical, unindo elementos do sertanejo e country em uma sonoridade moderna e autêntica.
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3: Previsão do tempo para sexta-feira, 8 de maio de 2026. Região Norte, em Palmas, Tocantins, céu encoberto sem previsão de chuva. A temperatura mínima é de 24 e a máxima de 36 graus nas horas mais quentes do dia. A umidade do ar é de 80 a 30%. Macapá tem previsão de tempo encoberto com chuvisco. A temperatura mínima na capital do Amapá é de 24 e a máxima de 31 graus. A umidade relativa do ar é de 100 a 75%. Você ouviu a previsão do tempo para sexta-feira, 8 de maio de 2026. Com informações do INMET, o Instituto Nacional de Meteorologia.
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4: Nove horas e quatro minutos.
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0: Terminamos mais um bloco musical, hein? Mais uma sequência daquelas. Fica triste não, hein? Porque em breve, daqui a pouquinho, voltamos com mais Pegada Sertaneja.
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0: E Tudo Bem, que faz parte do DVD Vocês e Deus, gravado no Rio de Janeiro. A novidade chega ao público mesmo após uma polêmica envolvendo o vídeo da canção, que é baseado em Vorkaro. Recentemente, a justiça havia vetado o uso de imagens de uma influenciadora na divulgação da faixa nas redes sociais. Apesar disso, a dupla decidiu manter o vídeo original, gerando grande expectativa entre os fãs.
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3: Previsão do tempo para sexta-feira, 8 de maio de 2026. Região Nordeste. Em Recife, Pernambuco, previsão de céu encoberto e dia chuvoso. Temperatura mínima de 26 e a máxima de 28 graus. A umidade do ar é de 100 a 70%. Maragogipe, na Bahia. Comemora aniversário com céu encoberto e previsão de chuviscar. A temperatura mínima 22 e a máxima 30 graus. A umidade do ar varia de 100 a 60%. Você ouviu a previsão do tempo para sexta-feira, 8 de maio de 2026. Com informações do INMET, o Instituto Nacional de Meteorologia.
4: Importantes para consolidar objetivos e metas no trabalho, tá? As amizades terão papel destacado e mais influência em sua vida. Olha, na união, clima de sintonia e companheirismo também no dia de hoje. O número da sorte é o 20, a cor é o cinza.
5: Ouro!
4: Chegou a sua vez de lacrar e lucrar, tá, bebê? Suas ambições vão se fortalecer e não faltará estímulo para batalhar pelo seu progresso. Olha, hoje você vai sextar com ótimas energias nos assuntos do coração e tem tudo para fisgar um peixão se tiver na pista. Tua popularidade cresce hoje. Metas favorecidas no romance. Número da sorte é o 30, a cor é o amarelo.
5: Gêmeos!
4: Geminiano, geminiana, sextou bem sextado e a vontade de fazer coisas diferentes deve bater forte. Um novo ideal, objetivo ou trabalho pode despontar em seu horizonte e deixar você no maior entusiasmo, viu? A chance de embarcar em um lance promissor com alguém que tem o seu jeito e sua vibe também. Romance blindado e protegido. Número de hoje é o 6, a cor verde.
5: Câncer.
4: E você de câncer? O período pode ser lucrativo para suas finanças, portanto não pense duas vezes antes de seguir os seus instintos.

0: e explorar sua capacidade empreendedora ao administrar seus recursos. A 2, a intimidade com o mozão tende a ficar quente, pegando fogo. Ai, meu Deus do céu. O número de hoje, câncer, pra vocês é o 55. A cor é o amarelo ouro.
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3: 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Então segura e vem comigo, porque a festa está apenas começando!

0: Terminamos mais um bloco musical, hein? 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
4: A Polícia Federal deflagrou a quinta fase da Operação Compliance Zero, que tem como um dos alvos o senador Ciro Nogueira, ex-ministro da Casa Civil. Foram cumpridos um mandado de prisão temporária e 10 de buscas e apreensão em diversos estados, além do bloqueio de bens no valor de 18,85 milhões de reais. A operação visa aprofundar investigações sobre um esquema de corrupção, lavagem de dinheiro e organização criminosa. A defesa do senador Ciro Nogueira, em nota, repudiou qualquer ilação de ilicitude e reiterou o comprometimento em colaborar com a justiça para esclarecer os fatos.
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0: Mesmo, hein?
1: Obrigada.

0: Continue sintonizado, Pegada Sertaneja volta daqui a pouquinho.
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3: A Câmara dos Deputados aprovou um projeto de lei que eleva as penas para crimes de estupro, assédio sexual e registro não autorizado da intimidade sexual. A proposta, que ainda será analisada pelo Senado, também prevê punições mais severas para crimes relacionados à pedofilia no Estatuto da Criança e do Adolescente. Com a nova legislação, a pena por estupro pode passar de 6 a 10 anos para 8 a 12 anos de reclusão. O projeto também proíbe visitas íntimas a condenados por estupro e cria a Semana Nacional de Enfrentamento aos Crimes Sexuais, a ser realizada anualmente na última semana de maio.
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6: Alô, você de Leão. Sua habilidade para conciliar interesses e convencer estará tinindo e você deve exercer mais influência sobre os outros, viu? Olha, hoje as chances de faturar são proporcionais aos bons contatos que estabelecer. No romance fica mais para lá de protegido e o mozão estará do seu lado para o que der e vier. O número da sorte hoje para você do signo de Leão é o 8, a cor é o branco. Assuntos profissionais devem caminhar com muita agilidade neste período. Você pode receber elogios da chefia. Se está solteiro, pode se aproximar de alguém que já conhece e descobrir outras afinidades. Se já tem compromisso, o seu jeito deve ficar mais envolvente e não vai faltar inspiração nem romantismo para comandar o jogo do amor, né? O número de hoje para você de virgem é o 53, a cor é o preto. Libre, amores, sextou com S de sorte e nós, você, no caso, tem motivos de sobra para glorificar de pé, tá, Librinha? Além de agir em seu paraíso astral, a Lua tá trocando likes com Urano, Netuno e Plutão, anunciando um dia de trabalho todo maravilhoso, inclusive para ganhar dinheiro, que é bom, né? Todo mundo quer, né? Ó, o momento é perfeito para suas investidas amorosas, tá? E o crush não vai resistir aos seus encantos. O número da sorte hoje pra você de Libra é o 27, a cor vermelho.
1: Escorpião.
6: E você de Escorpião? Interesse doméstico e familiar recebe um belo incentivo. Você vai sextar na maior harmonia com as pessoas queridas. O cenário tá tranquilo, tá favorável hoje, Cristalzinho. Saudade de um ex ou uma ex pode aumentar, mas se a vontade de encontrar um novo amor foi maior, esqueça o passado e faça a fila andar, tá, meu bem? O número da sorte hoje é o 55, a cor é o dourado.
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7: Previsão do tempo para sexta-feira, 8 de maio de 2026. Região Centro-Oeste, Goiânia, em Goiás, tem previsão de céu encoberto, mas sem chuva. Os termômetros marcam mínima de 18 e máxima de 31 graus. A umidade relativa do ar gira em torno de 70 a 30%. Iguatemi, em Mato Grosso do Sul, canta parabéns com tempo encoberto e chuva ao longo do dia. Temperatura mínima 12 e máxima 25 graus. A umidade relativa do ar vai de 95 a 40%. Você ouviu a previsão do tempo para sexta-feira, 8 de maio de 2026. Com informações do INMET, o Instituto Nacional de Meteorologia.
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8: Nove horas e 50 minutos.
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7: Previsão do tempo para sexta-feira, 8 de maio de 2026. Região Sudeste, em Vitória, Espírito Santo, dia de céu claro encoberto, sem previsão de chover. Os termômetros registram mínima de 22 e máxima de 31 graus. A umidade relativa do ar vai de 90% a 70%. Você ouviu a previsão do tempo para sexta-feira, 8 de maio de 2026, com informações do INMET, o Instituto Nacional de Meteorologia.

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0: 10:01.
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2: Olá, ouvintes apaixonados por música! Sejam bem-vindos ao programa Toca Tudo, onde a diversidade sonora é a nossa marca registrada. Estamos prontos para levar vocês a uma jornada musical incrível. Tá começando o Toca Tudo. Eu sou Fernando Medeiros, só tá começando o Toca Tudo de hoje.
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0: Gostou? Dá um gritinho pra mim, por favor. Obrigado, gente.
1: Obrigada.
0: Obrigado, viu?
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5: Alô, você de Áries. Você pode receber apoios importantes para consolidar objetivos e metas no trabalho, tá? As amizades terão um papel destacado e mais influência em sua vida. Olha, na união, clima de sintonia e companheirismo também no dia de hoje. O número da sorte é o 20, a cor é o cinza. Chegou a sua vez de lacrar e lucrar, tá, bebê? Suas ambições vão se fortalecer e não faltará estímulo para batalhar pelo seu progresso. Olha, hoje você vai sextar com ótimas energias nos assuntos do coração e tem tudo para fisgar um peixão se tiver na pista. Tua popularidade cresce hoje, metas favorecidas no romance. Número da sorte é o 30, a cor é o amarelo. Geminiano, geminiana, sextou bem sextado e a vontade de fazer coisas diferentes deve bater forte. Um novo ideal, objetivo ou trabalho pode despontar em seu horizonte e deixar você no maior entusiasmo, viu? A chance de embarcar em um lance promissor com alguém que tem o seu jeito e sua vibe também. Romance blindado e protegido. Número de hoje é o 6, a cor verde. Câncer. E você de câncer? O período pode ser lucrativo para suas finanças, portanto não pense duas vezes antes de seguir os seus instintos e explorar sua capacidade empreendedora ao administrar os seus recursos. A 2, a intimidade com o mozão tende a ficar quente, pegando fogo. Ai, meu Deus do céu. O número de hoje, câncer, para vocês é o 55, a cor é o amarelo ouro.
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3: 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Com as informações mais quentes do dia. Trazendo tudo o que você precisa saber de maneira clara e direta. Eu sou

0: Ronaldo Meirelles e prepare-se para ficar por dentro do que acontece no Brasil e no mundo, com análises e reportagens especiais. 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Sejam bem-vindos.
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3: Previsão do tempo para sexta-feira, 8 de maio de 2026. Região Centro-Oeste, Goiânia, em Goiás, tem previsão de céu encoberto, mas sem chuva. Os termômetros marcam mínima de 18 e máxima de 31 graus. A umidade relativa do ar gira em torno de 70 a 30%. Iguatemi, em Mato Grosso do Sul, canta parabéns com tempo encoberto e chuva ao longo do dia. Temperatura mínima 12 e máxima 25 graus. A umidade relativa do ar vai de 95 a 40%. Região Nordeste. Em Recife, Pernambuco, previsão de céu encoberto e dia chuvoso. Temperatura mínima de 26 e a máxima de 28 graus. A umidade do ar é de 100 a 70%. Maragogipe, na Bahia, comemora aniversário com céu encoberto e previsão de chuviscar. A temperatura mínima 22 e a máxima 30 graus. A umidade do ar varia de 100 a 60%. Região Norte, em Palmas, Tocantins, céu encoberto sem previsão de chuva. A temperatura mínima é de 24 e a máxima de 36 graus nas horas mais quentes do dia. A umidade do ar é de 80 a 30%. Macapá tem previsão de tempo encoberto com chuvisco. A temperatura mínima na capital do Amapá é de 24 e a máxima de 31 graus. A umidade relativa do ar é de 100 a 75%. Região Sudeste. Em Vitória, Espírito Santo, dia de céu claro encoberto, sem previsão de chover. Os termômetros registram mínima de 22 e máxima de 31 graus. A umidade relativa do ar vai de 90% a 70%. Região Sul, em Florianópolis, céu encoberto nesta sexta-feira, com previsão de chuvisco à tarde e à noite. Os termômetros registram mínima de 20 e máxima de 27 graus. A umidade relativa do ar na capital catarinense oscila entre 100 e 50%. Braga, no Rio Grande do Sul, comemora aniversário com céu encoberto com previsão de chuva isolada pela manhã. Os termômetros registram mínima de 13 e máxima de 18 graus. A umidade relativa do ar fica entre 90% e 45%. Você ouviu a previsão do tempo para sexta-feira, 8 de maio de 2026. Com informações do INMET, o Instituto Nacional de Meteorologia.
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4: O senador Ciro Nogueira, do PP do Piauí, estava em casa quando a Polícia Federal chegou para cumprir um mandado de busca e apreensão no âmbito da quinta fase da Compliance Zero. Foram levados celulares, iPads e documentos. Segundo a defesa, não há preocupação com o que foi apreendido. De acordo com a decisão do ministro André Mendonça, do Supremo Tribunal Federal, Ciro Nogueira teria recebido vantagens indevidas de Daniel Vorcaro e usado o próprio mandato para beneficiar o banqueiro. Prova disso, segundo a Polícia Federal, seria a apresentação de uma emenda pelo senador ampliando a cobertura do FGC, que é o Fundo Garantidor de Crédito, de 250 mil. Para R$1 milhão por depositante. Depois da apresentação dessa emenda, Vorcaro teria dito: saiu exatamente como mandei. Mas esse não seria um episódio isolado. A PF informou que Vorcaro revisou minutas de projetos de lei de interesse dele entregues a servidores ligados ao senador. O advogado Antônio Carlos de Almeida Castro, o Cacai, nega. Diz que a relação entre os dois era normal.
1: É natural que um representante, senador ou deputado, apresente medidas que ele julga importantes para determinado setor. O Supremo já entendeu, em casos inclusive que nós atuamos, que os senadores, os deputados, de acordo com as suas convicções, de acordo com o seu trabalho, apresentam sim emendas que favorecem diversos setores. Eu não posso dizer os motivos, porque eu te conheço, eu sei tanto quanto vocês, talvez menos.
4: Além de serem sócios em empresas, segundo a Polícia Federal, houve ainda pagamentos mensais recorrentes e de viagens internacionais, hospedagens, restaurantes, além de voos privativos. Uma empresa ligada à família do senador teria comprado por R$1 milhão uma outra empresa avaliada em R$13 milhões. A defesa rebateu, afirmando que a empresa da família há anos não foi criada para esse repasse de recursos. O fato é que Ciro Nogueira está proibido de ter contato com outras pessoas investigadas na Compliance Zero, que é do caso Master, inclusive com o irmão Raimundo Nogueira Lima.

0: Felipe Cansado Vorcaro, primo de Daniel Vorcaro. Ele é apontado como operador financeiro e fazia a ligação entre o núcleo central do esquema e a execução.
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2: O Index reúne lideranças do setor produtivo para discutir temas como inteligência artificial, transformação digital e transição energética. A expectativa é receber cerca de 40 mil visitantes. Para o coordenador de indústria do Sebrae Bahia, Técio Calmon, o evento tem papel estratégico no desenvolvimento econômico do estado.
3: A nossa expectativa para 2026 é de R$200 milhões em negócios gerados. A gente está com mais de 380 expositores, marcas baianas. 70% desses expositores são empresários de pequeno porte.
2: O Index também funciona como espaço de conexões e oportunidades para empresas de diferentes segmentos.
3: Como destaque para esse ano, a gente tem a Passarela da Moda, a gente vai ter aí desfiles de marcas autorais, de indústrias da Bahia, de fardamento, né, de acessório, do artesanato da Bahia, associado à moda. E teremos também vários estandes dos setores produtivos.
2: Na Bahia, setores como o petroquímico, automotivo e de energias renováveis têm forte presença e respondem por cerca de 23% do PIB estadual. Para o empresário Eduardo de Sá, do ramo metal mecânico, o evento é uma vitrine importante para ampliar negócios. Ele participa pelo segundo ano e prepara novidades.
4: A nossa empresa trabalha com soluções em cercamentos urbanos, então são produtos que têm uma relação direta com a segurança patrimonial. É nesse ponto de contato com o cliente, numa feira dessa importância, que a gente aproveita para divulgar alguns produtos novos e lançar alguns produtos novos. E o evento do Index é um momento oportuno para isso, para estar divulgando todos os setores que a indústria baiana tem, porque essa é uma feira multissetorial e que abraça, mais uma vez, reforçando aqui, todo o estado da Bahia.
2: O Index segue até sexta-feira no Centro de Convenções de Salvador.
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5: Atenção, consumidores de detergentes de louça, de sabão líquido de roupas e de desinfetantes da marca IP. Nesta quinta-feira, a Anvisa determinou o recolhimento de todos os produtos citados, com numeração de lotes terminada em 1 em todo o país. Com isso, a fabricação, venda e distribuição também ficam suspensas por risco de contaminação por micro-organismos que causam problemas de saúde. Segundo a Anvisa, a decisão foi tomada depois de uma avaliação técnica de risco sanitário, em articulação com outros sistemas de vigilância, na semana passada na fábrica de Amparo, interior de São Paulo. Durante a inspeção, os agentes de vigilância sanitária notaram que algumas etapas da produção foram descumpridas, causando falhas no sistema de produção, garantia e controle de qualidade. Tudo isso, segundo a agência reguladora, indica risco à segurança sanitária dos produtos, com possibilidade de ocorrência de contaminação microbiológica. A orientação da Anvisa é: quem tem lava-louças, lava-roupas líquido ou desinfetante da IP em casa, com lotes de final 1, suspenda imediatamente o uso deles e entre em contato com o serviço de atendimento ao consumidor da marca, que deve fazer o recolhimento dos produtos em questão. De acordo com a resolução, são 8 tipos de detergente para louças, 12 tipos de lava-roupas líquido e 4 de desinfetante. Lembrando que são apenas os produtos com lote terminado em 1. Procurada pela nossa reportagem, a fabricante IP informou que os produtos em questão são seguros e não representam qualquer risco ao consumidor, com base em testes e laudos independentes. Ainda na nota, a empresa explicou que mantém diálogo com a Anvisa e busca reverter a decisão no menor prazo possível.
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6: A Polícia Federal deflagrou a quinta fase da Operação Compliance Zero, que tem como um dos alvos o senador Ciro Nogueira, ex-ministro da Casa Civil. Foram cumpridos um mandado de prisão temporária e 10 de buscas e apreensão em diversos estados, além do bloqueio de bens no valor de R$18,85 milhões. A operação visa aprofundar investigações sobre um esquema de corrupção, lavagem de dinheiro e organização criminosa. A defesa do senador Ciro Nogueira, em nota, repudiou qualquer ilação de ilicitude e reiterou o comprometimento em colaborar com a justiça para esclarecer os fatos.
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2: O Cruzeiro conquistou um empate importante sem gols contra a Universidade Católica, no Chile, pela quarta rodada da fase de grupos da Copa Libertadores da América. A Raposa precisou mostrar força defensiva e muita entrega após ficar com um jogador a menos logo no começo do segundo tempo, quando Kenny Arroyo foi expulso depois de uma entrada forte. Mesmo pressionado durante boa parte da partida, o time mineiro conseguiu segurar o resultado fora de casa. Com o empate, o Cruzeiro chegou aos 7 pontos e segue na zona de classificação do Grupo D, ocupando a vice-liderança da chave. A equipe comandada por Arthur Jorge agora depende apenas de si para avançar às oitavas de final da Libertadores. O resultado também foi valorizado pela atuação de resistência da equipe, principalmente após a expulsão e a forte pressão da Universidade Católica na reta final do confronto.
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3: O técnico Luiz Ubeldia deixou uma mensagem de confiança para os jogadores do Fluminense após o empate em 1-1 contra o Independente Rivadavia pela Copa Libertadores da América. Mesmo com o tricolor ainda sem vencer na competição, o treinador afirmou que a equipe segue viva na briga pela classificação e destacou que os próximos dois jogos no Maracanã serão decisivos. Ubeldia elogiou a postura do time na Argentina, principalmente o controle da posse de bola e a paciência na construção das jogadas. O treinador também reconheceu que o Fluminense precisa melhorar a eficiência ofensiva, já que voltou a desperdiçar muitas oportunidades durante a partida. O empate manteve o clube na última colocação do grupo, mas dependendo apenas dos próprios resultados para avançar às oitavas de final. A torcida, porém, segue preocupada com o desempenho da equipe e criticou algumas decisões de Ubeldia, principalmente a escolha de deixar John Kennedy no banco no início do confronto.
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4: O Vasco escreveu um capítulo histórico na Copa Sul-Americana ao vencer o Audax Italiano, do Chile, por 2-1, de virada, fora de casa. O resultado marcou a primeira vitória do clube cruzmaltino em solo estrangeiro na história da competição continental. Até então, o time carioca acumulava um retrospecto negativo atuando fora do Brasil, com 9 derrotas e 5 empates em 15 partidas disputadas. A vitória também colocou o Vasco em situação importante na briga pela classificação no Grupo G da Sul-Americana. Mesmo após sair atrás no placar por uma falha defensiva, o time mostrou reação no segundo tempo e conseguiu a virada, comemorada até pelo técnico Renato Gaúcho, que acompanhou a partir de casa por estar suspenso pela Conmebol. O triunfo ainda reforçou a boa relação histórica do Vasco com o Chile, país onde o clube conquistou o tradicional Campeonato Sul-Americano de 1948, considerado o primeiro título continental de sua história.
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5: O futebol paranaense deu adeus à primeira edição da Copa Sul-Sudeste. Operário e Cianorte foram eliminados na fase de grupos após derrotas na última rodada da competição. O Operário perdeu de virada para a Chapecoense por 2-1 no estádio Germano Krüger, em Ponta Grossa, e terminou na terceira colocação do Grupo B, com 9 pontos. Já o Cianorte foi derrotado pelo América Mineiro por 3-2 no Independência, encerrando sua participação na quarta posição do Grupo A. Mesmo com a eliminação, os clubes garantiram premiações pela participação no torneio. O Operário recebeu cerca de R$300 mil, enquanto o Cianorte faturou R$100 mil. A Copa Sul-Sudeste é uma nova competição criada pela CBF em 2026 e reúne clubes das regiões Sul e Sudeste que não disputam Libertadores ou Sul-Americana. As semifinais serão disputadas entre Chapecoense e Novo Horizontino, além de Avaí e Volta Redonda.
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6: O Vitória venceu o Ceará por 1-0 no Barradão e garantiu vaga nas semifinais da Copa do Nordeste de 2026. O gol da classificação foi marcado pelo atacante Renato Kaiser, que saiu do banco no segundo tempo para decidir a partida. Além da vaga, o Leão da Barra também encerrou um tabu incômodo. Eram 5 eliminações seguidas para o Ceará na competição regional. A partida foi bastante intensa e marcada por muita chuva em Salvador. O Ceará ainda teve 2 jogadores expulsos, Luizão e Alex Silva. Silva, facilitando a pressão do Vitória na reta final do confronto. Com a classificação, o rubro-negro agora vai enfrentar o ABC nas semifinais do Nordestão, em jogos de ida e volta. A torcida comemorou bastante o resultado, já que o clube não chegava a uma semifinal da Copa do Nordeste há 5 anos.
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7: A inteligência artificial foi o principal destaque das discussões do Dia Nacional da Comunicação, celebrado em 5 de maio, durante um evento sobre inovação tecnológica realizado em São Paulo. O ministro das Comunicações, Frederico de Siqueira Filho, afirmou que o governo federal já trabalha para preparar o Brasil para essa nova fase digital, com investimentos em infraestrutura e integração de diferentes áreas. Segundo ele, a estratégia envolve ações coordenadas para fortalecer a base tecnológica do país.
8: Nesse contexto, o Ministério das Comunicações está desenvolvendo outras ações voltadas para o desenvolvimento de uma infraestrutura composta por redes, data center, cabos submarinos, nova faixa de espectro para viabilizar o 5G, energia, profissionais qualificados e segurança jurídica.
7: Entre as prioridades está a criação de uma política nacional de data centers que pretende dar mais segurança jurídica e energética ao setor. A ideia é aproveitar as vantagens do Brasil, como a energia limpa, a posição geográfica e o tamanho do mercado. Hoje, o país já concentra cerca de metade do mercado da América Latina nessa área. Outro ponto importante é a expansão da conectividade. O 5G já está presente em 1.780 municípios e atende quase 70% da população. Já o 4G segue avançando, principalmente em áreas rurais e regiões mais isoladas. O governo também aposta em projetos de integração, como o Norte Conectado, que prevê a instalação de 13 mil quilômetros de fibra ótica na Amazônia, levando a internet a cerca de 70 localidades. Além disso, a Política Nacional de Rodovias quer garantir sinal contínuo nas estradas, melhorando a segurança, o transporte de cargas e a comunicação em situações de emergência. O evento Qualcomm Innovation Summit Brasil 2026 reuniu representantes do governo, empresas, universidades e centros de pesquisa para debater o futuro da conectividade, da computação inteligente e da inteligência artificial no Brasil.
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9: Começa a ganhar velocidade no Congresso Nacional a análise das propostas que acabam com a escala 6x1. Nessa terça-feira, a comissão especial que trata da mudança na jornada de trabalho teve a primeira reunião, um encontro com centrais sindicais e anunciou audiências públicas em 4 estados brasileiros: Paraíba, São Paulo, Minas Gerais e Rio Grande do Sul. O relator da proposta, o deputado Léo Prats, do Republicanos Baiano, afirmou haver 2 pontos inegociáveis: o fim da escala 6x1 e a manutenção dos salários, e que as demandas do setor produtivo terão de ser acomodadas nesse cenário. Sobre a regra de transição, o parlamentar disse que o debate dessa parte ainda está ocorrendo. Para Platon Teixeira Neto, ex-juiz do Tribunal Regional do Trabalho de Goiás e professor de Direito Processual do Trabalho, essa discussão é essencial para evitar o aumento da judicialização nas cortes trabalhistas do país.
10: Em primeiro lugar, é preciso verificar se há uma norma coletiva em vigor e o que será necessário fazer para adaptar a nova legislação. Em segundo lugar, os sindicatos profissionais devem ajudar os trabalhadores no cumprimento da nova legislação que virá, e os patronais devem verificar os impactos disso e como isso vai afetar as novas negociações.
9: Dada a ausência de um texto final, é difícil prever os impactos concretos da mudança. Diferentes estudos indicam resultados distintos com o fim da escala 6x1, dependendo também do novo modelo que passaria a vigorar, seja a jornada de 5 dias de trabalho com 2 de descanso, ou 4 de trabalho e 3 de folga. O que está claro, segundo Teixeira Neto, é que o setor de comércio deve ser o mais afetado.
10: Como nos shoppings ou nas lojas de rua, como farmácias, restaurantes, supermercados, esse impacto vai ser maior, porque vai haver a necessidade de reorganização com escalas, compensações, banco de horas, e muito provavelmente haverá o aumento do pagamento de horas extras.
9: Uma das principais justificativas para a redução da jornada laboral é permitir aos empregados descansarem e realizarem outras atividades fora do ambiente de trabalho. Para Teixeira Neto, existe uma possibilidade real dos trabalhadores utilizarem a folga para fazerem bicos e trabalhos temporários, e que, apesar de contrariar a intenção da matéria, não há muito que possa ser feito para impedi-los.
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11: Esse foi mais uma edição do Repórter Brasil News. Obrigado pela sua companhia e até a próxima edição.
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14: Alô, você de Leão. Sua habilidade para conciliar interesses e convencer estará tinindo e você deve exercer mais influência sobre os outros, viu? Olha, hoje as chances de faturar são proporcionais aos bons contatos que estabelecer. No romance fica mais para lá de protegido e o mozão estará do seu lado para o que der e vier. O número da sorte hoje para você do signo de Leão é o 8, a cor é o branco. Assuntos profissionais devem caminhar com muita agilidade neste período. Você pode receber elogios da chefia. Se está solteiro, pode se aproximar de alguém que já conhece e descobrir outras afinidades. Se já tem compromisso, o seu jeito deve ficar mais envolvente e não vai faltar inspiração nem romantismo para comandar o jogo do amor, né? O número de hoje para você de virgem é o 53, a cor é o preto. Libre, amores, sextou com S de sorte e nós, você, no caso, tem motivos de sobra para glorificar de pé, tá, Librinha? Além de agir em seu paraíso astral, a Lua tá trocando likes com Urano, Netuno e Plutão, anunciando um dia de trabalho todo maravilhoso, inclusive para ganhar dinheiro, que é bom, né? Todo mundo quer, né? Ó, o momento é perfeito para suas investidas amorosas, tá? E o crush não vai resistir aos seus encantos. O número da sorte hoje pra você de Libra é o 27, a cor vermelho. Escorpião. E você de Escorpião, o interesse doméstico e familiar recebe um belo incentivo. Você vai sextar na maior harmonia com as pessoas queridas. O cenário tá tranquilo, tá favorável hoje, Cristalzinho. Saudade de um ex ou uma ex pode aumentar, mas se a vontade de encontrar um novo amor foi maior, esqueça o passado e faça a fila andar, tá, meu bem? O número da sorte hoje é o 55, a cor é o dourado.
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16: 11 horas e 1 minuto.
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3: Muito bem, a partir de agora está no ar o Jornal Rádio News. Informação em primeiro lugar. Brasil e o mundo passam aqui na sua rádio favorita. Sejam bem-vindos.
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4: Previsão do tempo para sexta-feira, 8 de maio de 2026. Região Centro-Oeste, Goiânia, em Goiás, tem previsão de céu encoberto, mas sem chuva. Os termômetros marcam mínima de 18 e máxima de 31 graus. A umidade relativa do ar gira em torno de 70 a 30%. Iguatemi, em Mato Grosso do Sul, canta parabéns com tempo encoberto e chuva ao longo do dia. Temperatura mínima 12 e máxima 25 graus. A umidade relativa do ar vai de 95 a 40%. Região Nordeste, em Recife, Pernambuco, previsão de céu encoberto e dia chuvoso. Temperatura mínima de 26 e a máxima de 28 graus. A umidade do ar é de 100 a 70%. Maragogipe, na Bahia, comemora aniversário com céu encoberto e previsão de chuviscar. A temperatura mínima 22 e a máxima 30 graus. A umidade do ar varia de 100 a 60%. Região Norte, em Palmas, Tocantins, céu encoberto sem previsão de chuva. A temperatura mínima é de 24 e a máxima de 36 graus nas horas mais quentes do dia. A umidade do ar é de 80 a 30%. Macapá tem previsão de tempo encoberto com chuvisco. A temperatura mínima na capital do Amapá é de 24 e a máxima de 31 graus. A umidade relativa do ar é de 100 a 75%. Região Sudeste. Em Vitória, Espírito Santo, dia de céu claro encoberto, sem previsão de chover. Os termômetros registram mínima de 22 e máxima de 31 graus. A umidade relativa do ar vai de 90 a 70%. Região Sul. Em Florianópolis, céu encoberto nesta sexta-feira, com previsão de chuvisco à tarde e à noite. Os termômetros registram mínima de 20 e máxima de 27 graus. A umidade relativa do ar na capital catarinense oscila entre 100 e 50%. Braga, no Rio Grande do Sul, comemora aniversário com céu encoberto com previsão de chuva isolada pela manhã. Os termômetros registram mínima de 13 e máxima de 18 graus. A umidade relativa do ar fica entre 90 e 45%. Você ouviu a previsão do tempo para sexta-feira, 8 de maio de 2026. com informações do INMET, o Instituto Nacional de Meteorologia.
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6: O senador Ciro Nogueira, do PP do Piauí, estava em casa quando a Polícia Federal chegou para cumprir um mandado de busca e apreensão no âmbito da quinta fase da Compliance Zero. Foram levados celulares, iPads e documentos. Segundo a defesa, não há preocupação com o que foi apreendido. De acordo com a decisão do ministro André Mendonça, do Supremo Tribunal Federal, Ciro Nogueira teria recebido vantagens indevidas de Daniel Vorcaro e usado o próprio mandato para beneficiar o banqueiro. Prova disso, segundo a Polícia Federal, seria a apresentação de uma emenda pelo senador ampliando a cobertura do FGC, que é o Fundo Garantidor de Crédito, de 250 mil para 1 milhão de reais por depositante. Depois da apresentação dessa emenda, Vorcaro teria dito: saiu exatamente como mandei. Mas esse não seria um episódio isolado. A PF informou que Vorcaro revisou minutas de projetos de lei de interesse dele entregues a servidores ligados ao senador. O advogado Antônio Carlos de Almeida Castro, o Cacai, nega. Diz que a relação entre os dois era normal.
7: É natural que um representante, senador ou deputado, apresente medidas que ele julga importantes para determinado setor. O Supremo já entendeu, em casos, inclusive, que nós atuamos, que os senadores, os deputados, de acordo com as suas convicções, de acordo com o seu trabalho, apresentam, sim, emendas que favorecem diversos setores. Eu não posso dizer os motivos, porque eu desconheço, eu sei tanto quanto vocês, talvez menos.
6: Além de serem sócios em empresas, segundo a Polícia Federal, houve ainda pagamentos mensais recorrentes e de viagens internacionais, hospedagens, restaurantes, além de voos privativos. Uma empresa ligada à família do senador teria comprado por 1 milhão de reais uma outra empresa avaliada em 13 milhões. A defesa rebateu, afirmando que a empresa da família há anos não foi criada para esse repasse de recursos. O fato é que Ciro Nogueira está proibido de ter contato com outras pessoas investigadas na Compliance Zero, que é do caso Master, inclusive com o irmão Raimundo Nogueira Lima. Raimundo também foi alvo da operação desta quinta-feira. Não foi preso, mas será monitorado por tornozeleira eletrônica. Ele é apontado como agente de sustentação formal e operacional do esquema, vinculado ao núcleo familiar do senador. O único mandado de prisão nessa etapa foi direcionado a Felipe Cansado Vorcaro, primo de Daniel Vorcaro. Ele é apontado como operador financeiro e fazia a ligação entre o núcleo central do esquema e a execução.
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8: O Index reúne lideranças do setor produtivo para discutir temas como inteligência artificial, transformação digital e transição energética. A expectativa é receber cerca de 40 mil visitantes. Para o coordenador de indústria do Sebrae Bahia, Tércio Calmon, o evento tem papel estratégico no desenvolvimento econômico do estado.
9: A nossa expectativa para 2026 é de 200 milhões de reais em negócios gerados. A gente está com mais de 380 expositores, marcas baianas. 70% desses expositores são empresários de pequeno porte.
8: O Index também funciona como espaço de conexões e oportunidades para empresas de diferentes segmentos.
9: Como destaque para esse ano, a gente tem a Passarela da Moda, a gente vai ter aí desfiles de marcas autorais, de indústrias da Bahia, de fardamento, né, de acessório, do artesanato da Bahia, associado à moda. E teremos também vários estandes dos setores produtivos.
8: Na Bahia, setores como o petroquímico, automotivo e de energias renováveis têm forte presença e respondem por cerca de 23% do PIB estadual. Para o empresário Eduardo de Sá, do ramo metal mecânico, o evento é uma vitrine importante para ampliar negócios. Ele participa pelo segundo ano e prepara novidades.
10: A nossa empresa trabalha com soluções em cercamentos urbanos, então são produtos que têm uma relação direta com a segurança patrimonial. É nesse ponto de contato com o cliente, numa feira dessa importância, a gente aproveita para divulgar alguns produtos novos e lançar alguns produtos novos. E o evento do Index é um momento oportuno para isso, para estar divulgando todos os setores que a indústria baiana tem, porque essa é uma feira multissetorial e que abraça, mais uma vez, eu reforçando aqui, todo o estado da Bahia.
8: O Index segue até sexta-feira no Centro de Convenções de Salvador.
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11: Atenção, consumidores de detergentes de louça, de sabão líquido de roupas e de desinfetantes da marca IP. Nesta quinta-feira, a Anvisa determinou o recolhimento de todos os produtos citados com numeração de lotes terminada em 1 em todo o país. Com isso, a fabricação, venda e distribuição também ficam suspensas por risco de contaminação por micro-organismos que causam problemas de saúde. Segundo a Anvisa, a decisão foi tomada depois de uma avaliação técnica de risco sanitário em articulação com outros sistemas de vigilância na semana passada na fábrica de Amparo, interior de São Paulo. Durante a inspeção, os agentes de vigilância sanitária notaram que algumas etapas da produção foram descumpridas, causando falhas no sistema de produção, garantia e controle de qualidade. Tudo isso, segundo a agência reguladora, indica risco à segurança sanitária dos produtos, com possibilidade de ocorrência de contaminação microbiológica. A orientação da Anvisa é: quem tem lava-louças, lava-roupas líquido ou desinfetante da IP em casa, com lotes de final 1, suspenda imediatamente o uso deles e entre em contato com o serviço de atendimento ao consumidor da marca, que deve fazer o recolhimento dos produtos em questão. De acordo com a resolução, são 8 tipos de detergente para louças, 12 tipos de lava-roupas líquido e 4 de desinfetante. Lembrando que são apenas os produtos com lote terminado em 1. Procurada pela nossa reportagem, a fabricante IP informou que os produtos em questão são seguros e não representam qualquer risco ao consumidor, com base em testes e laudos independentes. Ainda na nota, a empresa explicou que mantém diálogo com a Anvisa e busca reverter a decisão no menor prazo possível.
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12: A Polícia Federal deflagrou a quinta fase da Operação Compliance Zero, que tem como um dos alvos o senador Ciro Nogueira, ex-ministro da Casa Civil. Foram cumpridos um mandado de prisão temporária e 10 de buscas e apreensão em diversos estados, além do bloqueio de bens no valor de 18,85 milhões de reais. A operação visa aprofundar investigações sobre um esquema de corrupção, lavagem de dinheiro e organização criminosa. A defesa do senador Ciro Nogueira, em nota, repudiou qualquer ilação de ilicitude e reiterou o comprometimento em colaborar com a justiça para esclarecer os fatos.
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3: Depois do intervalo, tem mais Jornal Rádio News. 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
16: A música não para, Toca Tudo continua. Tá chegando agora, prazer, seja bem-vindo. Bora curtir, aumente o volume. Mais um bloco de muita música no Toca Tudo.
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1: 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Estamos de volta e agora vamos falar de esporte aqui no Jornal Rádio News.
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2: E o Botafogo saiu na frente, tomou o empate e foi buscar a vitória contra o Racing da Argentina no estádio Nilton Santos. O resultado de 2-1 pela quarta rodada da fase de grupos da Copa Sul-Americana devolveu ao time carioca a liderança isolada do grupo E do torneio. Um gol contra deu tranquilidade ao Botafogo no primeiro tempo, mas um apagão gerou um empate antes de a partida ser decidida por um frango. Alvinegro fica em posição confortável na Sul-Americana. Os cariocas chegam a 10 pontos e voltam a liderança do grupo E.
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2: 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E o Corinthians manteve no sufoco a invencibilidade na Libertadores. Com gol do zagueiro artilheiro Gustavo Henrique, o timão buscou nos acréscimos o empate por 1-1 com o Santa Fé na Colômbia pela competição continental. O defensor, que chegou ao terceiro gol na Libertadores, marcou de cabeça aos 47 minutos do segundo tempo. Roda Lega, ex-Bahia, havia aberto o placar para o Santa Fé. Neste domingo, às 18h30, horário de Brasília, o timão tem pela frente um clássico contra o São Paulo na Neoquímica Arena. Pela Libertadores, o próximo compromisso do Corinthians será no dia 21 de maio contra o Peñarol em Montevidéu, no Uruguai.
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2: E o Vasco venceu o Audax Italiano de virada por 2-1 nesta última quarta, em jogo válido pela quarta rodada do Grupo G da Copa Sul-Americana, no Estádio Bicentenário, em Santiago, no Chile. O resultado coloca o Cruz Maltino na liderança do grupo com 7 pontos. Os chilenos, por outro lado, somam 4 pontos e aparecem em terceiro. Olimpia e Barraca Central completam a chave. O Vasco saiu atrás após gol contra Bizarro de Saldívia. O defensor recuou errado para o goleiro Daniel Fusato e acabou jogando contra as próprias redes.
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3: Um em cada quatro adultos tem dor do joelho e entre os principais motivos estão erros cometidos em academias. Conforme estudo publicado no Brit

0: adultos em dor do joelho e entre os principais motivos estão erros cometidos em academias. Conforme estudo publicado no British Journal of Sports Medicine, a dor do joelho está entre as queixas musculoesqueléticas mais comuns da população e pode acometer cerca de 25% dos adultos ao longo da vida. Jonatas Brito, ortopedista, professor da Unicristos e pesquisador da UFC, comenta sobre problemas do joelho enfrentados por frequentadores de academias.
1: As pessoas buscam a academia para fortalecer as articulações e para ter saúde. Entretanto, crepitações, aquela sensação de craquelado, estalos dentro do joelho, são os principais acometimentos nas pessoas que buscam academia. Isso é um sinal de alarme para dizer que seu joelho precisa de cuidado e de atenção para saber o que é que está acontecendo. Há uma sobrecarga? Há um desgaste? Para isso, precisa de uma avaliação médica especializada para identificar o real problema.
0: Sente dor durante o exercício não é normal e o fato deve ser investigado. Insistir no treino com dor pode agravar lesões e levar a questões mais sérias, como desgaste da cartilagem. Jonatas Brito, ortopedista e docente da Unicristos, diz que está mais propenso a problemas no joelho.
1: Pessoas que têm familiares com problemas no joelho, histórico de artrose ou desgaste nas articulações, essas pessoas têm que ter em mente que elas têm mais chance de ter desgaste e sobrecarga nas articulações. Então, fortalecimento para elas é necessário, mas deve ser muito bem supervisionado e ajustado.
0: O ortopedista e pesquisador Jonatas Brito diz como se prevenir contra problemas no joelho.
1: É só pegar a carga que seu joelho aguenta, que suas articulações aguentam. O músculo, para ter hipertrofia, ele precisa de um estímulo novo. Então, ele precisa quebrar fibras para fortalecer. A forma mais comum de fazer isso é aumentando a carga, porém, essa é a forma mais lesiva. O ideal é você mudar sempre o estímulo do exercício.
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3: 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O número de novos processos judiciais relacionados a planos de saúde saltou de 170 mil em 2022 para mais de 300 mil em 2024. De acordo com a auditoria realizada pelo Tribunal de Contas da União, o aumento de judicializações é consequência de falhas na regulamentação para definir quais procedimentos de alto custo são ou não de cobertura obrigatória pelos planos. Em plenário, nesta quarta-feira, os ministros do TCU também apontaram limitações orçamentárias na Agência Nacional de Saúde Suplementar, que podem comprometer a qualidade da assistência e pressionar o Sistema Único de Saúde. Embora a ANS tenha receitas próprias, por meio de taxas e multas, parte desses recursos vão para o orçamento da União. A ANS é uma autarquia vinculada ao Ministério da Saúde e ela é responsável por fiscalizar e regular as operadoras e planos de saúde no país. A auditoria também concluiu que o setor ainda opera com base no volume de procedimentos e não nos resultados e na qualidade do atendimento. O TCU também identificou limitações na transparência e integração de dados. Além disso, faltam estudos específicos para medir o impacto econômico da judicialização. As despesas judiciais das operadoras de planos de saúde atingiram cerca de 4 bilhões de reais por ano. Embora esse valor represente 1,5% das despesas assistenciais, ele consome mais da metade da margem operacional do setor. Em paralelo, os planos de saúde registraram um aumento de 327% nos preços em cerca de 20 anos, um valor que corresponde a quase o dobro da inflação oficial. Segundo o ministro do TCU, Bruno Dantas, as determinações e recomendações do tribunal são para fortalecer a governança da agência.
4: E, sem dúvida, este relatório contribuirá muito para o aperfeiçoamento da gestão na agência que o Dr. Vadir Damus assumiu há pouquíssimo tempo e terá uma bússola para aprimorar os trabalhos e a gestão dessa importante agência.
3: Após a auditoria do TCU, um plano de ação deve ser elaborado em até 180 dias. O setor de planos de saúde movimentou mais de 308 bilhões de reais em 2024 e atende mais de 50 milhões de pessoas.
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6: A Câmara dos Deputados aprovou um projeto de lei que eleva as penas para crimes de estupro, assédio sexual e registro não autorizado da intimidade sexual. A proposta, que ainda será analisada pelo Senado, também prevê punições mais severas para crimes relacionados à pedofilia,

0: no Estatuto da Criança e do Adolescente. Com a nova legislação, a pena por estupro pode passar de 6 a 10 anos para 8 a 12 anos de reclusão. O projeto também proíbe visitas íntimas a condenados por estupro e cria a Semana Nacional de Enfrentamento aos Crimes Sexuais, a ser realizada anualmente na última semana de maio.
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3: Essas foram as últimas de hoje do jornal Rádio News. Voltaremos na próxima edição. Fique ligado.
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6: Na loja vende imagens, antigas. Você conhece santo? Conhece que é tudo de santo. Tá, tá empregado, pode ficar aí. Ele rodeou o balcão, chegou uma mulher e disse: eu queria aqui uma imagem de São Jorge. São Jorge, patrão, também é só aqueles. Mais ou menos assim, uns 30 centímetros. Ah, meu Deus do céu, quem é São Jorge? Olhou para trás e disse: quem é São Jorge? Deve ser disso aqui, ó. Ele pegou o São Pedro com a chave do céu na mão. Então, quem foi embrulhando, a mulher disse: ei, peraí! São Jorge não tinha um cavalo, não? Tinha, ele vendeu, tem agora a Hilux. Mas tem muito vendedor bom, né? O cara foi arranjar emprego no firma, o cara era gago. Ele disse: o senhor tem um emprego pra mim que eu queria trabalhar nessa firma. O cara disse: rapaz, tem emprego, mas dá pra você não, que você é gago. Mas o que é o emprego que eu trabalho? Não, aqui é vender Bíblia, mas você é gago assim não dá certo, não. Eu vendo, pode deixar. Tá bom, eu vou dar uma chance a você. Cadê uma chance? Com 2 meses, o gago era o melhor vendedor de Bíblia que tinha. E vem cá, gago. Tu não tem experiência, tu é gago. Como é que tu faz pra tu vender tanta Bíblia? Ele disse: é muito fácil. Eu chego assim, bato palma e a mulher sai. Aí eu digo assim: senhora, a senhora quer comprar essa Bíblia ou quer que eu leia ela pra senhora? mas tem... emprego de vendedor, o vendedor se dá mal, mas depois chegou, bateu palma, a mulher saiu e disse: opa, minha senhora, eu tenho aqui um ótimo aspirador de pó para vender a mesa. Não, calma, minha senhora, não quero não, calma, a senhora não viu meu produto ainda. Veja só o meu produto, olha a demonstração que eu vou fazer para a senhora. Derramou o lixo no chão. Ela disse: não faça isso. Não se preocupe, se meu aspirador de pó não apanhar seu lixo, eu como ele todinho para a senhora ver. É, só buscar uma colher para o senhor comer. Por quê? Aqui não tem energia.
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9: Rápido, hoje é o seguinte: você pode ter ótimos resultados em provas, exames, concursos. Um período será redondinho para você ampliar a sua rede de relações, conhecer gente diferente, fazer novas amizades, viu? É, astral feliz e repleto de harmonia na união. O número da sorte para vocês é o 14, a cor amarelo. Capricórnio. Sextou com a lua em sua casa da fortuna, Caprica, e ela garante que você tem tudo para encher o cofrinho. Você vai contar com muita disposição, criatividade, talento para se destacar, né? É, mas ó, pode pintar uma boa química com alguém que já conhece, hein? Astral tranquilo e acolhedor com o Love. Número de hoje, 22, a cor verde esmeralda. Aquário! Senhores e senhoras de Aquário, quem tiver sorte grande hoje, quem? Você? Claro, você. A lua passa a se movimentar no seu signo antes de amanhecer, e aí trouxe aqui várias de muita disposição para o seu carisma, prometendo deixar sua vitalidade na melhor forma. Você terá energia para dar e vender. Bora aproveitar isso hoje, ok? Seus encantos.

0: flertes estarão irresistíveis, o crush deve ficar caidinho, caidinha. Clima de felicidade e integração total no romance. Número de hoje, Aquário, é o 19, a cor salmão. E você de peixes, sextou com novidades hoje. A lua que traz, ela forma aspectos positivos com outros astros e garante um dia pontuado de tranquilidade e bem-estar. O farol da sua intuição fica aceso hoje e pode pintar o caminho, iluminar o caminho para você se identificar com boas oportunidades de faturar, principalmente no período da tarde, tá? Romance mais quente na intimidade do ninho do amor, hein? Número da sorte hoje pra você de peixes é o 50, a cor azul claro.
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Fim de semana chegou aqui na sua rádio preferida e a partir de agora vou apresentar para você o seu Nostalgia. Com o fim de semana fica maravilhoso. Vamos recordar os bons e velhos tempos, os flashbacks dos anos 90. A partir de agora no seu fim de semana aqui na sua rádio preferida. É o Nostalgia que tá entrando no ar. Então aumenta o volume e vem comigo. Nostalgia.

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0: Vocês são tão bonzinhos, eu errei pra caramba. Agora uma pra animar. É impressionante como as músicas continuam a ter uma certa relevância. Mesmo assim, essa agora que a gente vai fazer, a gente escreveu há quase 8 anos atrás, eu acho. Não, foi há quase 6 anos atrás. Ok.
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0: É hora de curtição, é hora de curtir o show da tarde. Isso mesmo, o nome diz tudo, né? Show da tarde é sinônimo de muita música boa e de momentos descontraídos aqui no seu rádio. Por aqui estamos todos prontinhos aqui para alegrar cada vez mais a sua tarde. Então, perde tempo não, hein? Sintoniza aqui a nossa programação e vem junto com a gente porque as melhores músicas começam agora no seu rádio.

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0: bloco musical repleto de sucessos aqui no seu Show da Tarde. Ó, espero que você esteja animadão aí, hein? Pois estamos aqui naquele clima, daquele jeito, no pique, hein? Bora aumentar o volume aí, porque músicas incríveis vão rolar a partir de agora.
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2: Na loja vende imagens de Santos. Você conhece Santos? Conhece que é tudo de Santos. Tá rodando, tá empregado, pode ficar aí. Ele rodeou o balcão, chegou a mulher e disse: eu queria aqui uma imagem de São Jorge. São Jorge, patrão, também é só aqueles. Mais ou menos assim, uns 30 centímetros. Ah, meu Deus do céu, quem é São Jorge? Olhou para trás e disse: quem é São Jorge? Deve ser disso aqui, ó. Ele pegou o São Pedro com a chave do céu na mão. Então, quem foi embrulhando a mulher disse: ei, peraí! São Jorge não tinha um cavalo, não? Tinha, ele vendeu, tem agora Hilux. Mas tem muito vendedor bom, né? O cara foi já um emprego no firma, o cara era gago. Ele disse: o senhor tem um emprego pra mim que eu queria trabalhar nessa firma. O cara disse: rapaz, tem emprego, mas não dá pra você não, que você é gago. Mas o que é o emprego que eu trabalho? Não, aqui é vender Bíblia, mas você é gago assim não dá certo não. Ele disse: eu vendo, pode deixar. Tá bom, eu vou dar uma chance a você. Cadê uma chance? Com 2 meses, o gago era o melhor vendedor de Bíblia que tinha. E vem cá, gago. Tu não tem experiência, tu é gago. Como é que tu faz pra tu vender tanta Bíblia? Ele disse: é muito fácil. Eu chego assim, bato palma e a mulher sai. Aí eu digo assim: senhora, a senhora quer comprar essa Bíblia ou quer que eu leia ela pra senhora? Mas tem... emprego de vendedor, o vendedor se dá mal. Mas depois chegou, bateu palma, a mulher saiu e disse: opa, minha senhora, eu tenho aqui um ótimo aspirador de pó para vender a mesa. Não, calma, minha senhora, não quero não, calma, a senhora não viu meu produto ainda. Veja só o meu produto, olha a demonstração que eu vou fazer para a senhora. Derramou o lixo no chão. Ela disse: não faça isso. Disse: não se preocupe, se meu aspirador de pó não apanhar seu lixo, eu como ele todinho para a senhora ver. Ela disse: vou buscar uma colher para o senhor comer. Disse: por quê? Aqui não tem energia.
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0: isto não é inglês, isto não é árabe, isto não é japonês, que diabo é isso? Que inglês não é. Vocês perceberam? Livy Brawley. O que ser Livy Brawley? Deve ser algum tipo de vibrador, né? Nova marca, Livy Brawley.
1: Alvarado, Baitola!
0: Baitola, é teu pai, é que além de queimar a rosca, a dita cuja, o conjuge, a intercó.

0: Se quiser queimar o que
1: não é da conta de ninguém.
0: E por falar em queimar, abraço aí pro Alex, o nosso ouvinte número 1. Aí dentro do cantecimento.

Show da Tarde, e já vamos dar aqui o play na sequência que envolve você, hein? Os hits mais incríveis, o que tá bombando lá fora, toca aqui na sua programação, o seu programa cheio de energia positiva.

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2: Muito obrigado, gente. Boa noite. Parabéns pra vocês!

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1: Meu coração está aos pulos. Quantas vezes minha esperança será posta à prova? Por quantas provas terá ela que passar? Tudo que está aí no ar, malas, cuecas que voam entupidas de dinheiro, do meu dinheiro, que reservo duramente para educar os meninos mais pobres que eu, para cuidar gratuitamente da saúde deles e dos seus pais, esse dinheiro viaja na bagagem da impunidade e eu não posso mais. Quantas vezes, meu amigo, meu rapaz, minha confiança vai ser posta à prova? Quantas vezes minha esperança vai esperar no cais? É certo que tempos difíceis existem para aperfeiçoar o aprendiz, mas não é certo que a mentira dos maus brasileiros venha quebrar no nosso nariz. Meu coração está no escuro, a luz é simples, regada ao conselho simples do meu pai, da minha mãe, da minha avó e dos justos que os precederam e diziam: não roubarás, devolva o lápis do coleguinha, esse apontador não é seu, minha filhinha. Ao invés disso, tanta coisa nojenta e torpe tenho tido que escutar, até habeas corpus preventivo, coisa da qual nunca tinha visto falar e sobre a qual minha pobre lógica ainda insiste. Esse é o tipo de benefício que só o culpado interessará. Pois bem, se mexeram comigo, com a velha e fiel fé do meu povo sofrido, então agora eu vou é sacanear. Mais honesta ainda vou ficar, só de sacanagem. Dirão: deixa de ser boba, desde Cabral que aqui todo mundo rouba. E eu vou dizer: não importa. Será esse o meu carnaval? Vou confiar mais. E outra vez, eu, meu irmão, meu filho, meus amigos, nós vamos pagar limpo a quem a gente deve e receber limpo do nosso freguês. Com o tempo, a gente consegue ser livre, ético e o escambau. Dirão: é inútil. Todo mundo aqui é corrupto, desde o primeiro homem que veio de Portugal. E eu direi: não admito. Minha esperança é imortal. Eu repito, ouviram? Imortal. Sei que não dá para mudar o começo, mas se a gente quiser, vai dar para mudar o final.
2: Depois desse breve intervalo comercial, a gente tá de volta aqui com mais uma dose de música boa no seu Show da Tarde. Tá prontinho aí pra embalar mais ainda as melhores? E aí, tá prontinho pra ouvir aí somente as mais da tarde? Então se liga e vem junto com a gente. Tamo de

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1: Socialização gradual. Se o seu pet for sociável, introduza-o gradualmente a novas pessoas e animais. Comece com encontros breves e supervisionados e aumente gradualmente o tempo de interação à medida que seu pet se sentir mais confortável.
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2: Depois desse breve intervalo comercial, a gente tá de volta aqui com mais uma dose de música boa no seu Show da Tarde, hein? Tá prontinho aí pra embalar mais ainda as melhores? E aí, tá prontinho pra ouvir aí somente as mais da tarde? Então se liga e vem junto com a gente. Tamo de volta.

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2: Ah, você vai conseguir alcançar seus sonhos quando deixar de escutar quem tenta desanimar você. Confie nas suas capacidades e não permita que levem você a desistir dos seus sonhos. Acredite que é possível, lute para provar ao mundo o seu valor e conquiste com mérito o prêmio que você persegue. Seja feliz do seu jeito nesta longa caminhada que é a vida.
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3: A Polícia Federal deflagrou a quinta fase da Operação Compliance Zero, que tem como um dos alvos o senador Ciro Nogueira, ex-ministro da Casa Civil. Foram cumpridos um mandado de prisão temporária e 10 de buscas e apreensão em diversos estados, além do bloqueio de bens no valor de 18,85 milhões de reais. A operação visa aprofundar investigações sobre um esquema de corrupção, lavagem de dinheiro e organização criminosa. A defesa do senador Ciro Nogueira, em nota, repudiou qualquer ilação de ilicitude e reiterou o comprometimento em colaborar com a justiça para esclarecer os fatos.
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4: Volta aqui com mais uma seleção musical do seu Show da Tarde. Olha, prepare-se porque essa seleção promete. Você vai cantar, você vai dançar, você vai se divertir ao som dos hits aí do momento, hein?

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1: Sumiu.
0: Ninguém acha.
1: Vamos achar ela, vamos achar ela.

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1: 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A Câmara dos Deputados aprovou um projeto de lei que eleva as penas para crimes de estupro, assédio sexual e registro não autorizado da intimidade sexual. A proposta, que ainda será analisada pelo Senado, também prevê punições mais severas para crimes relacionados à pedofilia no Estatuto da Criança e do Adolescente. Com a nova legislação, a pena por estupro pode passar de 6 a 10 anos para 8 a 12 anos de reclusão. O projeto também proíbe visitas íntimas a condenados por estupro e cria a Semana Nacional de Enfrentamento aos Crimes Sexuais, a ser realizada anualmente na última semana de maio.
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3: Voltamos aqui com você no seu Show da Tarde e já vamos dar aqui o play na sequência que envolve você, hein? Os hits mais incríveis, o que tá bombando lá fora, toca aqui na sua programação. O seu programa cheio de energia positiva.

0: continua. Avião das nove.
1: Que Arthur, hein?
0: Oh, oh, oh.
1: Você já comprou? Já pagou?

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2: Hashtag sextou, sextou com sertanejo, sextou com Jonatas Gonçalves, sextou com duas horas e sextou com o melhor da música pra você aqui no Jonatas Gonçalves. Obrigado pela audiência, pra você que acompanha o nosso programa a semana toda, viu? Terça, segunda, terça, quarta, quinta, ontem, quinta-feira, hoje, sexta-feira, a gente chega durante duas horas com muito do universo sertanejo pra você na sua sexta. No seu dial com o melhor do sertanejo.
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3: Diego, muita gente acha que ter sorte na vida é ganhar dinheiro, é ter carro do ano. Não é nada disso, é isso aqui, ó.

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1: E eu também.
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0: Obrigado.
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2: Já teve um desse já? Já passou por isso?
3: Oi, grupo.

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0: Valeu!
1: Alô! Sim!
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6: Buzz Aldrin, o segundo homem a pisar na Lua, em 1969, realmente urinou enquanto caminhava pela superfície, aparentemente.
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0: Felipe Araújo.
1: 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Boa noite, gente.

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1: É, eu também tô curtindo com você essa linda canção aqui no Arena Sertaneja. Obrigado pela audiência, onde quer que você esteja aqui curtindo o nosso programa.
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3: Navegue anonimamente na internet. Use o modo anônimo nos navegadores. 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

Previsão do tempo para sexta-feira, 8 de maio de 2026. Região Norte, em Palmas, Tocantins, céu encoberto sem previsão de chuva. A temperatura mínima é de 24 e a máxima de 36 graus nas horas mais quentes do dia. A umidade do ar é de 80% a 30%. Macapá,

0: tem previsão de tempo encoberto com chuvisco. A temperatura mínima na capital do Amapá é de 24 e a máxima de 31 graus. A umidade relativa do ar é de 100 a 75%. Você ouviu a previsão do tempo para sexta-feira, 8 de maio de 2026, com informações do INMET, o Instituto Nacional de Meteorologia.
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4: Tadeu, melhor que eu, hein? 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

0: rapaz!
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7: 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Zongário. Dancei.
8: Mas que porra é essa, hein?
7: Tem um

isto não é inglês, isto não é árabe, isto não é japonês, que diabéis, que inglês não é. Perceber Livy Brawley, o que ser Livy Brawley? Deve ser algum tipo de vibrador, né? Nova marca, Livy Brawley. Baitola, é teu pai? É que além de queimar a rosca, a dita cuja, o conjunge, a intercorre.

0: Se quiser queimar o que
1: não é da conta de ninguém.
0: E por falar em queimar, abraço aí pro Alex, o nosso ouvinte número 1. A gente tá aí dentro do cantinho de fumento.

0: Previsão do tempo para sexta-feira, 8 de maio de 2026. Região Nordeste. Em Recife, Pernambuco, previsão de céu encoberto e dia chuvoso. Temperatura mínima de 26 e a máxima de 28 graus. A umidade do ar é de 100 a 70%. Maragogipe, na Bahia, comemora aniversário com céu encoberto e previsão de chuviscar. A temperatura mínima 22 e a máxima 30 graus. A umidade do ar varia de 100 a 60%. Você ouviu a previsão do tempo para sexta-feira, 8 de maio de 2026, com informações do INMET, o Instituto Nacional de Meteorologia.
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3: A nova geração do sertanejo ganha destaque com Ariane Mai, que acaba de lançar seu mais novo single, Porteira. A cantora, compositora e instrumentista tem chamado atenção por sua trajetória independente e um estilo que mescla o sertanejo universitário com influências do pop rock. Porteira, de composição própria, já está disponível em todas as plataformas digitais e marca uma nova fase na carreira da artista. A faixa traduz sua essência musical, unindo elementos do sertanejo e country em uma sonoridade moderna e autêntica.
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4: A dupla Zé Neto e Cristiano lançou a música Oi, Tudo Bem, que faz parte do DVD Vocês e Deus, gravado no Rio de Janeiro. A novidade chega ao público mesmo após uma polêmica envolvendo o vídeo da canção, que é baseado em Vorkaro. Recentemente, a justiça havia vetado o uso de imagens de uma influenciadora na divulgação da faixa nas redes sociais. Apesar disso, a dupla decidiu manter o vídeo original, gerando grande expectativa entre os fãs.
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5: Previsão do tempo para sexta-feira, 8 de maio de 2026. Região Centro-Oeste, Goiânia, em Goiás, tem previsão de céu encoberto, mas sem chuva. Os termômetros marcam mínima de 18 e máxima de 31 graus. A umidade relativa do ar gira em torno de 70 a 30%. Iguatemi, em Mato Grosso do Sul, canta parabéns com tempo encoberto e chuva ao longo do dia. Temperatura mínima 12 e máxima 25 graus. A umidade relativa do ar vai de 95 a 40%. Você ouviu a previsão do tempo para sexta-feira, 8 de maio de 2026, com informações do INMET, o Instituto Nacional de Meteorologia.
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7: Prática, saborosa, anote nossa receita de hoje, que é arroz com lentilha e bacon. Os ingredientes são 2 xícaras chá de lentilha, 1 tablete de caldo de legumes, 3 xícaras chá de água, 2 folhas de louro, 200 gramas de bacon, 1 colher sopa de óleo, meia xícara chá de cachaça, 3 xícaras chá de arroz branco cozido, sal, pimenta do reino branca e cheiro verde picado a gosto. Para o preparo, leve ao fogo a lentilha com o caldo, a água e o louro. Cozinhe até ficar macia, mas sem desmanchar. Escorra. Depois, numa panela, coloque o bacon picado, o óleo e frite até dourar. Junte a cachaça e ferva por 3 minutos em fogo baixo. Adicione o arroz em seguida. Tempere com sal, a pimenta e o cheiro verde. Junte a lentilha, mexa com cuidado e transfira para uma travessa funda. Polvilhe com mais cheiro verde e sirva em seguida. A cachaça nesta receita é um ingrediente opcional. Bom apetite para você. Aproveite este arroz com lentilha e bacon, que fica uma delícia. Até a nossa próxima receita. Um beijo.
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2: O melhor da música sertaneja, do jeito que você gosta, do seu artista predileto. Tem os lançamentos para você ficar por dentro das novidades e tem também o que foi sucesso em evidência ainda rolando por aqui no programa Arena Sertaneja.
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5: O cantor Leonardo foi a grande atração desta quinta-feira, na Fenasoja 2026, em Santa Rosa, Rio Grande do Sul. Com uma carreira consolidada e sucessos que marcaram gerações, o artista entrega um show emocionante, repleto de clássicos do sertanejo romântico. A apresentação foi uma das mais aguardadas da edição histórica de 60 anos da Fenasoja, que deixa a casa cheia. A conexão de Leonardo com o público do agronegócio e as raízes culturais do interior brasileiro reforça a força cultural da feira.
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6: Previsão do tempo para sexta-feira, 8 de maio de 2026. Região Sudeste. Em Vitória, Espírito Santo, dia de céu claro encoberto, sem previsão de chover. Os termômetros registram mínima de 22 e máxima de 31 graus. A umidade relativa do ar vai de 90 a 70%. Você ouviu a previsão do tempo para sexta-feira, 8 de maio de 2026. Com informações do INMET, o Instituto Nacional de Meteorologia.
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9: Como vai, Juninho? Tudo bem?
10: Tudo numa boa, avô.
9: Como é que foi lá na escola?
10: Eu fui a pé mesmo, a escola aqui na esquina.
9: Eu sei, Juninho, eu não quis dizer isso.
10: Então por que o senhor disse?
9: Juninho, eu só queria saber que aula que você teve.
10: Ah, bom, vô. Eu tive aula de português.
9: E o que a professora ensinou hoje?
10: Ela ensinou o que é ladrão.
9: Ah, e você entendeu a explicação?
10: Entendi tudinho, porque ela deu um exemplo muito legal pra gente.
9: Então qual é?
10: Seguinte, vô. Eu mexo no bolso da sua calça e acho 100 reais. Aí eu pego tudo pra mim. O que eu sou?
9: Você?
10: É.
9: Pegar 100 reais do meu bolso?
10: É, vô. O que que eu sou?
9: Que miséria de aposentadoria que eu ganho. Você é um... mágico.
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0: Faz comigo, vai.
1: Aquele jeito.
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1: Zé Felipe,
2: safadão.
1: Coloca o capacete, que lá vem pedrada.

0: Muito obrigado pelo carinho, pela sintonia, pela amizade. Um beijo bem grande no seu coração. Tchau.
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2: Previsão do tempo para sexta-feira, 8 de maio de 2026. Região Sul, em Florianópolis, céu encoberto nesta sexta-feira, com previsão de chuvisco à tarde e à noite. Os termômetros registram mínima de 20 e máxima de 27 graus. A umidade relativa do ar na capital catarinense oscila entre 100% e 50%. Braga, no Rio Grande do Sul, comemora aniversário com céu encoberto com previsão de chuva isolada pela manhã. Os termômetros registram mínima de 13 e máxima de 18 graus. A umidade relativa do ar fica entre 90% e 45%. Você ouviu a previsão do tempo para sexta-feira, 8 de maio de 2026, com informações do INMET, o Instituto Nacional de Meteorologia.

Antônio. Vamos lá, não.

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0: Bate palma aí, se foi!
1: A mulher.
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0: Chefe! Chefe, vai ser rachar o copo no chão.

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3: O que é mais importante, orar bastante ou sempre orar? Julinha educadamente pergunta ao veterano pastor Aloysio: Pastor, quanto tempo o senhor ora por dia? Bem, Julinha, não oro mais do que 5 minutos, respondeu suavemente o pastor. Julinha pensou um pouco e já foi perguntando novamente: Nossa, mas só isso para uma pessoa como o senhor? Só que tem uma coisa, Julinha, eu não passo mais do que 5 minutos sem orar. É, tem gente que ora, mas tem gente que é de oração. Há uma grande diferença entre um e outro. O fato da pessoa fazer pão não significa que ela é um padeiro. Enquanto um ora quando tem vontade, o outro ora de modo efetivo. Uns oram apenas quando precisam, outros precisam de orar, pois sabem que tão importante quanto é o oxigênio ao pulmão, é a oração para a vida. Nunca se esqueça que melhor do que oração é orar.

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2: A Polícia Federal deflagrou a quinta fase da Operação Compliance Zero, que tem como um dos alvos o senador Ciro Nogueira, ex-ministro da Casa Civil. Foram cumpridos um mandado de prisão temporária e 10 de buscas e apreensão em diversos estados, além do bloqueio de bens no valor de 18,85 milhões de reais. A operação visa aprofundar investigações sobre um esquema de corrupção, lavagem de dinheiro e organização criminosa. A defesa do senador Ciro Nogueira, em nota, repudiou qualquer ilação de ilicitude e reiterou o comprometimento em colaborar com a justiça para esclarecer os fatos.
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3: 6:23.
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3: Faça do sono uma prioridade. O sono pode ser o último em sua lista, mas talvez seja a hora de movê-lo para cima. Novas pesquisas sugerem que a falta de sono pode perturbar o controle de açúcar no sangue e aumentar o risco de diabetes tipo 2.
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5: Na loja vende a imagem de santo. Você conhece santo? Conhece que é tudo de santo. Tá empregado, pode ficar aí. Ele rodeou o balcão, chegou a mulher e disse: eu queria aqui uma imagem de São Jorge. São Jorge, patrão, também é só aqueles. Mais ou menos assim, uns 30 centímetros. Ah, meu Deus do céu, quem é São Jorge? Olhou para trás e disse: quem é São Jorge? Deve ser disso aqui, ó. Ele pegou o São Pedro com a chave do céu na mão. Então, quem foi embrulhando a mulher disse: ei, peraí! São Jorge não tinha um cavalo, não? Tinha, ele vendeu, tem agora Hilux. Mas tem muito vendedor bom, né? O cara que foi jogar emprego no firma, o cara era gago. Ele disse: o senhor tem um emprego pra mim que eu queria trabalhar nessa firma. O cara disse: rapaz, tem emprego, mas não dá pra você não, que você é gago. Mas o que é o emprego que eu trabalho? Não, aqui é vender Bíblia, mas você gago assim não dá certo não. Ele disse: eu vendo, pode deixar. Tá bom, eu vou dar uma chance a você. Cadê uma chance? Com 2 meses, o gago era o melhor vendedor de Bíblia que tinha. Ele: vem cá, gago, tu não tem experiência, tu é gago, como é que tu faz pra tu vender tanta Bíblia? Ele disse: é muito fácil. Eu chego assim, bato palma e a mulher sai. Aí eu digo assim: senhora, a senhora quer comprar essa Bíblia ou quer que eu leia ela pra senhora? Mas tem emprego de vendedor, o vendedor se dá mal. Mas depois chegou, bateu palma, a mulher saiu e disse: opa, minha senhora, eu tenho aqui um ótimo aspirador de pó para vender a mesa. Não, não, não, calma, minha senhora, não quero não, calma, a senhora não viu meu produto ainda. Veja só o meu produto, olha a demonstração que eu vou fazer para a senhora. Derramou o lixo no chão. Ela disse: não faça isso. Disse: não se preocupe, se meu aspirador de pó não apanhar seu lixo, eu como ele todinho para a senhora ver. É, se eu buscar uma colher para o senhor comer. Disse: por quê? Aqui não tem energia.
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9: A Câmara dos Deputados aprovou um projeto de lei que eleva as penas para crimes de estupro, assédio sexual e registro não autorizado da intimidade sexual. A proposta, que ainda será analisada pelo Senado, também prevê punições mais severas para crimes relacionados à pedofilia no Estatuto da Criança e do Adolescente. Com a nova legislação, a pena por estupro pode passar de 6 a 10 anos para 8 a 12 anos de reclusão. O projeto também proíbe visitas íntimas a condenados por estupro e cria a Semana Nacional de Enfrentamento aos Crimes Sexuais, a ser realizada anualmente na última semana de maio.
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10: 6:43.
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4: A Agência Nacional de Vigilância Sanitária, a Anvisa, determinou o recolhimento de diversos lotes de produtos da marca IP e suspendeu a fabricação de alguns itens. A medida foi tomada após irregularidades serem identificadas em inspeções. A Anvisa orienta os consumidores que possuam produtos dos lotes afetados a suspenderem imediatamente o uso e a entrarem em contato com o serviço de atendimento ao consumidor da empresa para obterem mais informações e orientações sobre o procedimento de troca ou devolução.
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6: Meu coração está aos pulos. Quantas vezes minha esperança será posta à prova? Por quantas provas terá ela que passar? Tudo que está aí no ar, malas, cuecas que voam entupidas de dinheiro, do meu dinheiro, que reservo duramente para educar os meninos mais pobres que eu, para cuidar gratuitamente da saúde deles e dos seus pais, esse dinheiro viaja na bagagem da impunidade e eu não posso mais. Quantas vezes, meu amigo, meu rapaz, minha confiança vai ser posta à prova? Quantas vezes minha esperança vai esperar no cais? É certo que tempos difíceis existem para aperfeiçoar o aprendiz, mas não é certo que a mentira dos maus brasileiros venha quebrar no nosso nariz. Meu coração está no escuro, a luz é simples, regada ao conselho simples do meu pai, da minha mãe, da minha avó e dos justos que os precederam e diziam: não roubarás! Devolva o lápis do coleguinha. Esse apontador não é seu, minha filhinha. Ao invés disso, tanta coisa nojenta e torpe tenho tido que escutar. Até habeas corpus preventivo, coisa da qual nunca tinha visto falar e sobre a qual minha pobre lógica ainda insiste. Esse é o tipo de benefício que só ao culpado interessará. Pois bem, se mexeram comigo, com a velha e fiel fé do meu povo sofrido, então agora eu vou é sacanear. Mais honesta ainda vou ficar, só de sacanagem. Dirão, deixa de ser boba, desde Cabral que aqui todo mundo rouba. E eu vou dizer, não importa. Será esse o meu...
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9: Está no ar. Prazer enorme estar com você a partir de agora. Agora tem Adoração Católica. É para você adorar em grande emoção. Sejam bem-vindos.
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0: Jesus!
1: É dele toda a honra e toda a glória.
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3: Uma melhor que a outra aqui no Adoração Católica. Não toque no seu rádio, voltamos já.
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4: 7 horas e 24 minutos.

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1: Estamos de volta com o Adoração Católica. Aumente o som e venha adorar.
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1: Damos um ponto final na edição de hoje do Adoração Católica. Obrigado pelo seu carinho, pela a sua audiência. Voltaremos na próxima edição.
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5: Maravilha! Estamos chegando com mais uma edição do Som Católico. Hoje o programa tá bom demais, muito som, muita adoração. Sejam bem-vindos ao Som Católico.
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0: Bom, eu queria chamar para fazer uma participação especial agora alguém que representa para a gente um grupo de amigos que para nós são muito especiais. Aura Lires, sobe aqui.
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2: Voltamos já com mais Som Católico para você. Segura aí.
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3: 8 horas e 12 minutos.

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2: 8:31.
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1: Oi, oi, amigo ouvintes, tudo jóia? Olha quem está chegando, ela mesma, com todo amor no coração para distribuir aos quatro cantos do planeta. A partir de agora, eu sou a amiga Aline Mota, estarei com você aqui dentro do Falando de Amor, nosso programa romântico, onde a gente abre aí o baú das recordações e tá lá de dentro a gente tira só boas músicas, aquelas músicas que passaram, né, e deixaram aquele rastro de saudade. Então comece a partir de agora a participar com a gente pelo WhatsApp, pelas redes sociais. Fique à vontade, aqui você que manda e desmanda na nossa programação. Porque o amor sem paixão é triste, né? Paixão sem amor, gente, é terrível. Então a partir de agora, fique à vontade, porque a Aline Mota está no ar.
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